0: O consumidor faz um alerta para quem gosta de jogar.
1: Jogar faz você perder dinheiro. Você perde. A regra é perder.
2: E hoje vamos fazer um passeio por patrimônios históricos brasileiros.
0: O Brasil possui 26 locais com esse título mundial da Unesco.
2: Pela voz de quem vive no local, conheceremos mais sobre três cidades tombadas.
3: Sou nascido aqui em Ouro Preto, sempre fui apaixonado pela história, sempre ficava encantado, né, com aquele centro histórico ali, parecia a cidade que a gente vê naqueles filmes europeus.
4: São Miguel das Missões, que esse ano estamos comemorando 400 anos da história das Missões.
5: E as pessoas só conhecem a cidade de Olinda pelo carnaval, mas muita coisa em Olinda aconteceu primeiramente.
0: Hoje na apresentação da Voz do Brasil, Luciano Seixas e eu, Mariana Jungmann.
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0: O governo brasileiro abriu processo para avaliar a adoção de medidas de reciprocidade em resposta às tarifas impostas pelos Estados Unidos.
2: A análise tem como base a Lei da Reciprocidade Econômica, que permite ao Brasil adotar medidas para responder a ações comerciais consideradas prejudiciais ao país.
0: O Ministério das Relações Exteriores também informou a solicitação de consultas diplomáticas com o objetivo de buscar uma solução por meio do diálogo.
2: Enquanto isso, o governo brasileiro seguirá defendendo o multilateralismo e buscando novos mercados para os produtos brasileiros.
0: Uma resolução do Ministério de Minas e Energia define diretrizes para o combate a fraudes e adulterações no mercado de combustíveis e de derivados de petróleo.
2: A norma também apresenta medidas para o fortalecimento da fiscalização pela Agência Nacional do Petróleo, Gás Natural e Biocombustíveis, ANP.
6: O objetivo da norma é fortalecer a fiscalização do mercado de combustíveis. Elaborada pelo Conselho Nacional de Política Energética, o documento estabelece a atuação da Agência Nacional do Petróleo, Gás Natural e Biocombustíveis nas ações preventivas de fiscalização dos agentes regulados, nas atividades de produção, importação, distribuição e revenda varejista de combustíveis e derivados de petróleo. Assim, a ANP poderá fazer a identificação antecipada de falhas e a adoção de medidas corretivas para manter o adequado funcionamento dos equipamentos, contribuindo para o aumento da confiabilidade e segurança operacional. A norma determina ainda um maior intercâmbio de informações eletrônicas com institutos de defesa do consumidor, ministérios públicos, polícias civil e federal e Inmetro. Caberá também à ANP combater as fraudes no setor, com atenção especial para matérias-primas, tipos de petróleo utilizados, os derivados e biocombustíveis produzidos, atestando anualmente que a produção está adequada ao processo produtivo, garantindo uma maior confiabilidade aos consumidores. Nazi Brum para a Voz do Brasil.
0: Quem negociou dívidas de cartão ou de contrato com o FIES não pode realizar apostas nas chamadas bets.
2: De acordo com o Ministério da Fazenda, cerca de 800 mil pessoas estão impedidas por conta das renegociações.
0: A restrição também abrange beneficiários de programas sociais e aqueles que decidiram aderir à plataforma de autoexclusão.
7: Mais de 800 mil pessoas que renegociaram dívidas estão impedidas de apostar em plataformas autorizadas pela Secretaria de Prêmios e Apostas, a SPA. Desse total, aproximadamente 794.200 estão relacionadas à modalidade voltada a inadimplentes e 33.120 ao Fundo de Financiamento Estudantil, o FIES. Também há bloqueios para beneficiários do Bolsa Família e do Benefício de Prestação Continuada, o BPC. Segundo o Ministério da Fazenda, essas restrições seguem uma decisão do Supremo Tribunal Federal, o STF. Outra opção é a plataforma centralizada de autoexclusão, que permite solicitar o bloqueio de acesso às plataformas autorizadas. Já foram registrados mais de 1.200.000 pedidos. A plataforma também oferece cursos gratuitos sobre aspectos comportamentais e financeiros relacionados às apostas. Ainda um autoteste de saúde mental, com informações sobre riscos associados a apostas e pontos de atendimento no Sistema Único de Saúde, o SUS. Para obter mais informações e entrar na plataforma de autoexclusão, acesse gov.br/fazenda. Dilson Santa Fé, para a Voz do Brasil.
2: Pois é, e o vício em apostas, especialmente entre os consumidores que utilizam casas ilegais, vem preocupando os órgãos de controle do governo federal.
0: Para reduzir os prejuízos, uma portaria regulou as publicidades das casas de apostas, as chamadas bets.
2: Entre os órgãos envolvidos na regulação e fiscalização dessas propagandas está a Senacom, a Secretaria Nacional de Defesa do Consumidor.
0: E esta semana o tema foi discutido em oficina promovida pela Secretaria com PROCONs de todo o país.
2: Hoje nós conversamos mais cedo sobre o assunto com o secretário da Senacom, Ricardo Morishita. Acompanhe.
0: Secretário Ricardo Morishita, bem-vindo à Voz do Brasil. Prazer ter o senhor com a gente. Bom, secretário, essa semana a Senacom promoveu duas oficinas voltadas para as entidades do Sistema Nacional de Defesa do Consumidor, né? Uma delas reuniu os PROCONs de todo o Brasil para tratar de crédito ao consumidor, fiscalização e combate ao endividamento. Queria que o senhor falasse para a gente, então, o que foi abordado e como os PROCONs podem ajudar nesses problemas das famílias.
8: Muito bom. Olha, esse é um tema que tem preocupado todos os consumidores, o endividamento. Ele é um tema muito relevante. A primeira medida é trocar informações. A segunda é trabalhar na prevenção, combater tudo aquilo que pode ser combatido preventivamente. E depois verificar os efeitos para que na reparação, na negociação da dívida do consumidor, a gente consiga dar sempre a melhor proteção.
2: Tem uma outra oficina, que a Mariana falou de duas, né? Que seria a capacitação desses órgãos de defesa do consumidor em relação às bets, né? As apostas de cota fixa, chamadas bets, que hoje é um problema nacional, né? Se não mundial. O que foi abordado nessa capacitação, secretário?
8: Olha, basicamente, a gente estava bastante preocupado com a questão da publicidade. Essa oficina, ela reuniu, eu acho que isso é importante a gente comentar, os três grandes setores públicos, a área pública que tem poder de fiscalizar e ajuizar ações. Então, nós tivemos lideranças dos PROCONs, das cinco regiões do país. Nós tivemos promotores que estão trabalhando com esse tema e também a Defensoria Pública, porque a tutela, a proteção e o acesso dos consumidores carentes individualmente, você tem a Defensoria trabalhando. E os três juntos, além de trocar informações, a gente pôde olhar, sobretudo, para como isso chega para o nosso consumidor. E o foco é sempre o combate. Combate à ilegalidade, o combate daquelas que são legalizadas, mas estão cometendo abusos, e o foco é sempre você ajudar nesse mecanismo de prevenção.
0: Inclusive, a gente teve recentemente uma portaria interministerial, né, para tratar dessa questão da publicidade das bets, e a Senacom faz parte dessa, desse grupo aí de organismos do governo que montaram essa portaria.
8: Exatamente, isso é fundamental, né? Você vê o Estado trabalhando junto, coordenadamente, melhora, potencializa os efeitos no dia a dia do nosso consumidor.
2: As plataformas que estão regularizadas, né, junto ao governo federal, estão autorizadas a funcionar, tudo certinho, elas também têm limites, não é isso, secretário? O que as propagandas delas não podem conter, por exemplo?
8: Olha, eu acho super importante, mas eu posso fazer uma observação? O primeiro grande alerta para o consumidor: cuidado com as ilegais. Não há como ganhar com as ilegais. Elas estão descumprindo a norma, não recolhem os valores, não tem segurança para o jogo. É perda certa. Jogar numa bet ilegal é um prejuízo gigantesco para os consumidores, para o bolso dele e para a saúde dele. Então a gente faz esse primeiro alerta: cuidado, consumidor, cuidado com a bet ilegal. Essa é a primeira grande frente. A segunda, Luciano, é aquela para as legalizadas. E aqui acho que tem uma contribuição importante, uma clareza que o Estado brasileiro está dizendo. Três frases que ajudam a gente a entender quais as cautelas que o consumidor jogador, o consumidor apostador precisa ter. A primeira delas é o que o Ministério da Fazenda diz: jogar faz você perder dinheiro. Você perde. A regra é perder. Por isso, toda publicidade. Por exemplo, aquela que mostra que houve um consumidor que ganhou. Aí mostra lá que aquele foi o premiado, mostra o valor que foi premiado. É enganoso, porque a regra é perder. em mais de 90% dos jogos, em mais de 97%, 94%. Eu tive agora no Espírito Santo, o Ministério Público fez uma mensuração. Pelo menos 94% dos jogos são perdidos. O consumidor perde. Mostrar que ele está ganhando é uma enganosidade. Não pode. Essa é uma questão. A segunda questão, como jogar? A regra é perder? Aquele que vai na internet ensinar como a pessoa ganha é profundamente enganoso. Como é que você ensina alguém a ter sorte? Quando, na maioria das vezes, você vai perder. Porque é essa a primeira frase de advertência que precisa ser observada. Você vai perder. Você joga por entretenimento. É para se divertir. Mas não porque... Você vai perder. Essa é a primeira frase. E toda publicidade que for contrária a essa frase, ela é enganosa. Essa é a primeira regra. Você vai perder. A segunda regra, que essa diz respeito à saúde e à segurança dele. Pode causar dependência. É sério isso. Porque é biológico. Há uma interferência no comportamento biológico. Então, pode viciar. Porque pode viciar, tem uma regra importante. Quando você faz uma publicidade e facilita o jogo, quando você, por exemplo, o consumidor entra ali e aí tem, por exemplo, um botãozinho para turbinar a jogada. Olha, turbinar a jogada, você está incentivando ele a jogar mais. São mecanismos que podem causar vício, dependência. Bonificar é proibido. Por quê? Porque a bonificação, você vai entrar na Bet, já ganha bonificação, é objetivo, é proibido. É prática abusiva. A 14.790, que é a lei que regulamenta, proíbe, e a portaria 73 interministerial diz a mesma coisa. Por quê? Porque na hora que você dá o bônus, você está incentivando a pessoa a jogar e está aumentando o risco em relação à sua saúde e sua segurança. Jogar pode causar dependência. Você perde dinheiro, pode causar dependência. É o Estado brasileiro dizendo isso. E a terceira coisa, qual é? É aquela que também machuca muito o consumidor. É quando se diz: apostar não é investimento. Não é. Não pode se dizer que é investimento. Não pode se criar cursos. Né? Eu vi uma vez um influenciador dizendo assim: apostar é igual fazer investimento. Você precisa ter resiliência. Você precisa ter força, mesmo perdendo. Se você não continuar jogando, você vai perder mais ainda. É profundamente enganoso.
0: Então, só para a gente concluir, secretário, quais são os canais de denúncias para quem observar propagandas de bet que estejam aí infringindo todas essas regras? Olha, ou propagandas de bets ilegais?
8: Perfeito. Há sempre o canal do Fala BR, que ele pode entrar e pode fazer a sua denúncia. Mas lembra, se a gente está falando das bets legalizadas, aquelas que são autorizadas a funcionar, essa ela tem o consumidor... .gov.br, porque elas são obrigadas a se registrar ali. Agora, tem uma dica que eu acho que é bacana. Como é que você sabe que uma bet é legalizada ou não?
0: Tem um site que você pode conferir,
8: tem um,
0: né?
8: Site. Essa é uma boa, exatamente. É o
0: eu
8: site...
0: já fiz entrevistas
8: boa,
0: antes sobre
8: boa,
0: isso.
8: É isso mesmo. É a Secretaria de Prêmios e Apostas, que tem lá um site, e todas as legalizadas estão ali. Agora, a dica mais prática. Veja se ela é bet.br. Ela pode ter qualquer nome, mas tem que ter o nome dela, .bet.br. Se não tem, precisa tomar cuidado. Tem uma exceção também. Tem 6 estados que regulamentam bets. Rio, Minas Gerais, Paraná, Paraíba, Maranhão, Sergipe e Tocantins. Até agora são 6. 21 é fácil, em 21 estados.
0: Bet.br.
2: Muito bem, nós conversamos com o Ricardo Morichita, secretário nacional de defesa do consumidor. Muito obrigado por sua entrevista aqui à Voz do Brasil.
8: Uma alegria estar com vocês, sempre à disposição.
0: Será realizado neste final de semana um mutirão com 10 mil vagas de atendimento em agências da Previdência Social.
2: Para participar, o cidadão deve realizar o agendamento previamente pelo site ou aplicativo Meu INSS ou pela Central 135.
0: E fique atento, golpes e informações falsas sobre benefícios previdenciários têm feito cada vez mais vítimas.
2: Para acessar serviços com segurança e evitar fraudes, aposentados, pensionistas e demais segurados devem utilizar apenas apenas os canais oficiais do INSS.
0: O meu INSS reúne mais de 100 serviços e permite resolver diversas demandas sem sair de casa.
9: A Ivanilce da Silva Santos é aposentada em Rio Branco, no Acre, e conta que sempre que precisa, usa o aplicativo Meu INSS.
10: Eu sempre está assim, eu uso qualquer hora, através do Gov, né? Eu consigo entrar no Meu INSS e fazer tudo o que eu quero pelo celular.
9: Atualmente, mais de 100 serviços do INSS são oferecidos de forma digital pelo aplicativo ou pelo site Meu INSS. A ferramenta foi criada para simplificar o acesso a serviços e evitar filas nas agências. E hoje, 6 em cada 10 requerimentos já são feitos pelas plataformas, segundo a diretora de Tecnologia da Informação do INSS, Aruana Espíndola.
11: Os principais serviços, além do requerimento de benefício por incapacidade, que hoje também é feito de maneira digital, além disso, salário e maternidade, pensão por morte e aposentadorias também são efetuados por esse site ou aplicativo.
9: Para acessar o Meu INSS, basta ter cadastro no gov.br. Mas quem ainda não tem, pode usar a própria plataforma para solicitar. Além da senha, o aplicativo oferece o duplo fator de segurança, mas é preciso tomar alguns cuidados para evitar golpes, como não compartilhar senhas e nem confiar em mensagens, solicitando dados, se passando pelo INSS. Reportagem Gabriela Noronha.
2: Você que é estudante e está escolhendo qual faculdade cursar, uma plataforma do Ministério da Educação pode te ajudar nessa missão.
0: É o Sistema Eletrônico de Acompanhamento de Processos da Educação Superior, o EMEC. A consulta é gratuita e pode ser feita diretamente pela internet.
2: Pelo EMEC, você pode verificar a situação cadastral e conferir as notas de qualidade de faculdades, universidades e cursos de graduação e pós-graduação no Brasil.
12: Estudantes podem verificar se os cursos de graduação e as instituições em que estudam ou desejam ingressar estão devidamente credenciados, reconhecidos ou autorizados pelo Ministério da Educação. A consulta ocorre por meio do Sistema Eletrônico de Acompanhamento de Processos da Educação Superior, o EMEC. O sistema gerencia, regula e monitora as faculdades, as universidades e os cursos de graduação e pós-graduação no Brasil. Instituições sem credenciamento e cursos sem autorização não podem funcionar. Já sem reconhecimento, os cursos não podem ter seus respectivos diplomas emitidos e validados. Ao consultar a instituição, também é possível verificar o índice geral de cursos e o conceito institucional. Eles são indicadores de qualidade do MEC, calculados pelo INEP. Rafael Arruda, diretor de Política Regulatória da Secretaria de Regulação e Supervisão da Educação Superior do MEC, destaca a importância de o estudante consultar esses indicadores.
13: É importante que as pessoas entendam a necessidade de observar essas informações para que possam fazer seus cursos em instituições adequadas, corretas e, ao mesmo tempo, de qualidade, e seus cursos também.
12: Antes de serem reconhecidos pelo MEC, os cursos de graduação passam por diferentes etapas de regulação da educação superior. O curso autorizado é aquele que recebe permissão para iniciar seu funcionamento e ofertar aulas. Já o reconhecimento é a confirmação para que o diploma tenha validade oficial em todo o país. Reportagem Júlio César de Oliveira.
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0: Na próxima segunda-feira é o Dia Nacional do Patrimônio Histórico.
2: O patrimônio é o legado do nosso passado, aquilo com que convivemos hoje, e é considerado de valor excepcional para a humanidade, como define a Unesco, a Organização das Nações Unidas para a Educação, a Ciência e a Cultura.
0: No nosso primeiro episódio da Voz do Brasil, vamos falar sobre patrimônios mundiais localizados aqui no Brasil. Acompanhe.
15: Identidade e tradição. Cada pedacinho desse país, que recebeu o título de Patrimônio Histórico Mundial, preserva a memória e garante a riqueza da história por gerações. O Brasil possui 26 locais que recebem

0: se resume aos famosos bonecos gigantes.
1: As pessoas só conhecem a cidade de Olinda pelo carnaval, mas muita coisa em Olinda aconteceu primeiramente. A primeira ordem dos carmelitas do Brasil é em Olinda, primeiro convento franciscano do Brasil é em Olinda, primeira catedral que está de pé, né, nos dias de hoje, de 1537, Catedral da Sé, é antigo, primeira faculdade de Direito, primeiro hospital do Brasil, enfim, muita coisa primeiro em Olinda, é o início da colonização.
0: E agora a gente viaja para outro destino. Estamos em Minas Gerais. E o hino do estado vem da gaita do nosso guia turístico Jim Neguinho. Ele vai nos apresentar a cidade de Ouro Preto. O município foi o primeiro do país a ser declarado Patrimônio Cultural da Humanidade pela Unesco em 1980. E aqui o passeio é completo, museus, esculturas e muitas igrejas, com destaque para São Francisco de Assis, feita pelo artista e arquiteto Aleijadinho. Além disso, podemos ver a história do Brasil por toda parte, como as Minas de Ouro, uma importante influência dos africanos, como nos conta Jim Neguinho.
2: Eram pessoas escravizadas, engenheiros, mineradores de regiões específicas do continente africano, que foram trazidos para aquelas condições de escravos para trabalhar na mina de ouro. Os portugueses trouxeram para Ouro Preto mão de obra especializada esse tipo de mineração. Então, eu super recomendo conhecer a mina de ouro e a senzala, conhecer esse legado do povo africano aqui na nossa cidade.
0: E para fechar a nossa viagem, atravessamos o país e vamos percorrer mais de 1.800 quilômetros para o nosso próximo destino. Estamos em São Miguel das Missões, no Rio Grande do Sul. Aqui é possível conhecer os trabalhos dos jesuítas durante os séculos 17 e 18. A principal atração da cidade é o sítio arqueológico de São Miguel Arcanjo. À noite, o turista pode participar de mais um espetáculo. Quem nos conta é a guia Cris Bueno.
3: De noite tem um espetáculo de som e luz, que é um dos espetáculos mais antigos do país, desde a sua criação, que jamais foi interrompido.
0: A Cris Bueno também falou sobre uma famosa tradição na cidade.
3: São Miguel também é reconhecido como a terra dos benzedores. Tem vários benzedores que atendem na sua própria casa. Benzimento era indígena e foi passando de pai para filho.
0: E só de falar desses três lugares, já deu para perceber que o Brasil é muito rico de história e de patrimônios, não é mesmo? Para conferir a lista de patrimônios mundiais reconhecidos pela Unesco, é só acessar o site whc.unesco.org. Aqui é a Raquel Mariano e nos encontramos na nossa próxima viagem. Até lá!
4: Bom, e na próxima sexta-feira a gente traz mais um episódio da Voz pelo Brasil. Dessa vez a gente vai falar sobre folclore e trazer o Boi Bumbá do Maranhão.
5: E essas foram as notícias do governo federal.
4: Uma realização da Secretaria de Comunicação Social da Presidência da República.
5: Com produção da empresa Brasil de Comunicação.
4: Fique agora com as notícias do Poder Judiciário e do Congresso Nacional. Boa noite, um bom fim de semana.
5: A gente volta na segunda-feira. Boa noite.
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8: Prazo para envio de propostas de modernização do sistema de justiça termina neste sábado.
9: STJ mantém multa do IBAMA à importadora que comprou borboletas mortas da China.
8: Amanhã é o último dia para informar sobre o transporte gratuito de indígenas no dia das eleições.
9: Boa noite, eu sou Marcela Luiza.
8: E eu sou Walter Lima.
9: Nesta semana, o presidente do Supremo Tribunal Federal e do Conselho Nacional de Justiça, ministro Edson Fachin, e o presidente do Banco Central, Gabriel Galípolo, revisaram uma portaria conjunta que cria um grupo executivo responsável por desenvolver as bases de Sistema Nacional de Registro, Rastreabilidade e Controle da Cessão de Créditos de Precatórios.
8: Na ocasião...

0: O ministro Edson Fachin destacou que o objetivo da iniciativa é garantir mais transparência e segurança. Vamos ouvir um trecho.
1: O objetivo dessa nova regulação, obviamente, não é impedir a circulação de créditos, mas sim de garantir que ocorra com transparência, segurança jurídica, rastreabilidade e proteção aos credores, especialmente aos credores em situação de vulnerabilidade.
2: A nova regulamentação torna obrigatória a escritura pública na primeira transferência do precatório.
0: A medida busca garantir ao credor informações claras sobre o valor atualizado do crédito, o preço negociado e as consequências da operação.
2: O Superior Tribunal de Justiça restabeleceu a multa aplicada pelo Ibama a uma pessoa que comprou 158 borboletas mortas da China sem autorização dos órgãos ambientais.
0: Para os ministros, o ato constitui infração à legislação ambiental. Fátima Uchoa.
3: As borboletas mortas seriam utilizadas na fabricação de quadros. A compradora alegou que a proibição de introduzir espécime no país sem autorização só seria aplicada à importação de animais vivos. Após o argumento ser rejeitado em primeira instância, o TRF4 o aceitou. Já a primeira turma do STJ restabeleceu a multa de R$ 33.600. Seguindo o voto da ministra Regina Helena Costa, que prevaleceu no julgamento, o colegiado considerou que a legislação que proíbe a introdução no território nacional de animais estranhos à fauna brasileira não distingue entre espécimes vivos e mortos. Assim, basta que um espécime animal ingresse no território nacional sem a licença para que haja infração.
2: Termina amanhã o prazo para que instituições públicas, privadas e da sociedade civil possam apresentar propostas para modernizar o sistema de justiça.
0: As sugestões devem buscar mais eficiência, transparência, acesso à justiça e fortalecimento da governança, com baixo ou nenhum impacto fiscal.
2: Cada instituição poderá apresentar uma única contribuição diretamente por meio de formulário disponível no site do STF, com envio de resumo escrito de até 4 mil caracteres.
0: As contribuições serão comprovadas pelo Grupo de Estudos para a Modernização do Sistema de Justiça, criado pelo presidente do Supremo, ministro Edson Fachin, no âmbito do Centro de Estudos Constitucionais do Tribunal.
2: Sábado é o último dia para informar sobre transporte de eleitores de aldeias indígenas e moradores de zonas rurais, quilombos e outras comunidades tradicionais.
0: O prazo é para o transporte gratuito no dia das eleições. Fábio Ruas.
4: Responsáveis por repartições e unidades do serviço público federal, estadual ou municipal devem informar ao juízo eleitoral o número, a espécie e a lotação dos veículos e das embarcações. O dia 15 de agosto também é data limite para informar itinerários, horários e modalidades de transporte que serão ofertados gratuitamente nos dias de votação. Candidatas, candidatos, partidos, federações, coligações ou qualquer pessoa não podem fornecer transporte a eleitoras e eleitores no dia da votação.
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0: Boa noite.
2: E um bom fim de semana.
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1: Eu sou Humberto Pinheiro e estes são os destaques de hoje do Jornal do Senado, que começa agora. Senado aprova sistema de alerta para localizar pessoas desaparecidas. Alcolumbre destaca a produtividade das semanas de esforço concentrado. Cidadania digital pode virar parte da educação básica para prevenir riscos no ambiente virtual. Boa noite. O Brasil registrou 43.828 desaparecimentos só no primeiro semestre de 2026, segundo dados do painel estatístico do Sistema Nacional de Informações de Segurança Pública do Ministério da Justiça. Para mudar esse cenário, a Comissão de Direitos Humanos aprovou a criação de um Sistema Nacional de Alerta para ajudar a localizar pessoas desaparecidas. Repórter César Mendes.
2: O projeto da senadora Damaris Alves, do Republicanos do Distrito Federal, determina que as buscas comecem logo após o registro da ocorrência e classifica os casos como voluntários, involuntários ou criminosos, cada um com seu protocolo específico. Avisos de alerta serão enviados por aplicativo e internet a pessoas que possam ajudar nas buscas com base na localização da ocorrência. Alterações feitas na proposta original ampliam o conceito de desaparecimento involuntário para incluir grupos vulneráveis como crianças, idosos e pessoas com deficiência e passam a usar o termo desaparecimento criminoso no lugar de desaparecimento forçado, como explica a senadora Roberta Scioli, do Republicanos de Roraima, que leu o relatório.
3: Essa alteração busca evitar o uso inadequado da expressão desaparecimento forçado, que já possui sentido jurídico próprio no direito internacional e no ordenamento jurídico brasileiro.
2: A proposta vai passar por votação em turno suplementar antes de seguir para a Comissão de Constituição e Justiça.
1: O senador astronauta Marcos Pontes, do PL de São Paulo, criticou a medida provisória que prevê a avaliação pelo Ministério da Educação da proficiência dos médicos recém-formados por meio do Exame Nacional de Avaliação da Formação Médica, o ENAMED. Ele defendeu o projeto de lei de sua autoria que prevê a aplicação do exame pelo Conselho Federal de Medicina como requisito para o exercício profissional. Marcos Pontes destacou que um conceito básico da administração é que quem executa não fiscaliza a própria execução. Assim, para ele, quem executa a formação, ou seja, o Ministério da Educação, não pode fiscalizar a própria formação, o que seria um erro grosseiro.
4: Quem tem que fazer esse exame, quem tem que executar esse exame, tem que ser o Conselho Federal de Medicina, que é o órgão preparado para isso, formado por seus pares, os médicos, são aqueles que entendem do que tem que ser feito para que tenha uma medicina melhor no país.
1: Já o senador Plínio Valério, do PSDB do Amazonas, cobrou a votação da proposta de emenda à Constituição, que amplia a autonomia operacional e orçamentária e financeira do Banco Central. Segundo o parlamentar, a PEC 65 de 2023 também prevê medidas para garantir a continuidade do PIX sob responsabilidade do Banco Central. Plínio lembrou que na época houve um acordo para que a proposta fosse votada em plenário após um prazo de 14 dias, solicitado pelo governo, mas a votação até agora não ocorreu. O senador defendeu o cumprimento do acordo e pediu que o texto seja apreciado logo. Para ele, o período eleitoral não deveria impedir a análise.
5: Há uma disputa econômica mais ampla pelo PIX, só não percebe isso quem não quer. O momento é este. No plano internacional, nós temos uma importante conquista a preservar e ampliar. Na nossa economia, sabemos todos a necessidade de defesa da moeda.
1: Após a semana de esforço concentrado realizado pelo Senado Federal, o presidente da Casa, senador Davi Alcolumbre, defendeu o modelo semipresencial. Alcolumbre reforçou a possibilidade dos senadores conciliarem suas obrigações em Brasília sem deixar de prestar conta nos estados. Mais detalhes com o repórter Douglas Castilho.
6: Com a proximidade das eleições, é prática comum no Congresso Nacional a realização de semanas de esforço concentrado, quando os parlamentares se reúnem em sessão para intensificar negociações importantes e votar matérias prioritárias. A medida é utilizada já que as reuniões para decidir as campanhas demandam presença maior dos parlamentares em suas bases. Os senadores que pretendem a reeleição têm até o próximo dia 15 para pedir o registro no Tribunal Superior Eleitoral. Ao fim da sessão realizada na última terça-feira, Davi Alcolumbre reforçou a utilidade do calendário especial.
7: Se nós pegarmos a produtividade da atuação do dia de hoje no Senado Federal, nós cumprimos integralmente o que estava pautado pela Secretaria-Geral da Mesa e anunciado, e incluímos outras matérias como item extra-pauta de solicitação de senadoras e de senadores, inclusive do governo, ou seja, aumentando e muito a eficiência da sessão deliberativa da Semana de Esforço Concentrado.
6: Nas eleições de 2026, 54 vagas no Senado estarão em disputa.
1: O Senado aprovou empréstimos aos municípios de Maceió, em Alagoas, Águas Lindas de Goiás e ao estado de Mato Grosso do Sul. As operações de crédito vão financiar projetos de mobilidade urbana, saúde e infraestrutura. Repórter Lana Dias.
8: Maceió vai contratar 150 milhões de dólares para financiar parte de projetos e obras de infraestrutura e mobilidade urbana, incluindo o sistema de ônibus de trânsito rápido. O dinheiro virá do novo Banco de Desenvolvimento, o Banco do BRICS. Mato Grosso do Sul também foi autorizado a pedir crédito de 80 milhões de dólares junto ao Banco Interamericano de Desenvolvimento, com o objetivo de apoiar a parceria público-privada do Hospital Regional do Estado. A relatora do texto, senadora Tereza Cristina, do Progressistas de Mato Grosso do Sul, explicou que o empréstimo dará mais segurança ao projeto.
9: A operação de crédito contingente constitui instrumento destinado a conferir segurança financeira à parceria público-privada do Hospital Regional de Mato Grosso do Sul, reduzindo os riscos associados ao cumprimento das obrigações do poder público, contribuindo para a estabilidade da relação contratual.
8: Os senadores ainda aprovaram um empréstimo para o município de Águas Lindas de Goiás, que será destinado à infraestrutura, saneamento, mobilidade e demais serviços públicos na cidade. Os textos irão à promulgação.
1: A Comissão de Ciência e Tecnologia aprovou o projeto que inclui a cidade digital como novo eixo da Política Nacional de Educação Digital. A proposta prevê ações nas escolas para prevenir riscos no ambiente virtual. O texto também prevê capacitação de professores e apoio às famílias. A proposta segue para a Comissão de Educação, onde será analisada em decisão terminativa. Mais informações com a repórter Patrícia Oliveira.
10: Com foco no uso de tecnologias digitais por crianças e adolescentes, o projeto aprovado prevê que escolas da educação básica promovam estratégias para prevenir o bullying no ambiente virtual, a superexposição e o uso excessivo de telas, além do compartilhamento indevido de dados e imagens e a desinformação. O texto também prevê a formação de professores e gestores, atenção à saúde mental, campanhas sobre direitos e deveres no ambiente digital e orientação às famílias, aspecto destacado pelo senador astronauta Marcos Pontes, do PL de São Paulo.
11: Às vezes o pai ou a mãe, né, ou os dois, chega e fala assim, deixa lá o celular com a criança conectada, mas não faz ideia com quem essa criança está conversando, não faz ideia o que, ela está vendo.
10: O projeto também estabelece medidas para ampliar a inclusão digital e a educação midiática. A proposta segue para decisão final na Comissão de Educação.
1: Com edição de Paulo Groba e trabalhos técnicos de João Lira, o Jornal do Senado fica por aqui. Acompanhe agora as notícias do Tribunal de Contas da União e da Câmara dos Deputados. Boa noite e um bom fim de semana.
12: Minuto do TCU.
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14: Deputados permitem desconto nos salários para pagamento de aluguel.
15: Câmara autoriza porte de arma oficial de justiça e fiscal agropecuário.
14: Plenário garante novas regras para venda e troca de milhas por dinheiro.
16: Boa noite. A Câmara aprovou um projeto que garante o resgate de milhas por dinheiro e a venda para terceiros nos programas de fidelidade. O repórter Antônio Vital acompanhou a votação.
17: O plenário da Câmara aprovou o projeto que garante direitos das pessoas que adquirirem milhas em programas de fidelidade, como a possibilidade de vender o saldo para terceiros. A proposta regulamenta o funcionamento desse tipo de programa e define regras para a venda, transferência e troca de pontos e milhas por dinheiro. De acordo com o projeto apresentado pelo deputado Ricardo Aires, do Republicanos de Tocantins, as empresas que oferecem programas de fidelidade só poderão restringir a venda de milhas pelos clientes se oferecerem uma opção para converter esses pontos diretamente em dinheiro vivo. Se não houver a opção de troca por dinheiro, a empresa fica impedida de bloquear contas, limitar o número de beneficiários ou dificultar a venda ou transferência dos pontos, com exigências como reconhecimento facial ou biometria. Isso vai valer para o resgate de milhas por produtos ou passagens aéreas, por exemplo. De acordo com o autor da proposta, Ricardo Aires, o objetivo é impedir que uma empresa lucre com a venda de pontos e, ao mesmo tempo, crie empecilhos para o cliente resgatar o que comprou. O relator da proposta do plenário, o deputado Paulo Soares, do Podemos, de São Paulo, defendeu as medidas. Para ele, as administradoras que vendem pontos ou milhas, que hoje têm valor entre R$ 70 e R$ 80,00, praticam um monopólio quando dificultam o resgate, a venda ou a conversão de milhas em dinheiro.
18: Um projeto como esse estabelece normas importantíssimas para que o consumidor não seja lesado. São regras claramente colocadas para que nenhum dos lados, na verdade, sejam prejudicados. E o consumidor tenha livre acesso ao que é direito dele, no caso aqui, no que diz respeito às milhas. Muitas vezes elas vêm como um bônus ou como um cashback, mas em outras ocasiões essas milhas são compradas. E naturalmente é fundamental que o consumidor tenha pleno direito de distribuir, comercializar, enfim, fazer o uso que bem entender dessas milhas.
17: O projeto que regulamenta o funcionamento de programas de fidelidade e define regras para venda, transferência e troca de pontos e milhas por dinheiro seguiu para análise do Senado. Da Rádio Câmara de Brasília, Antônio Vital.
12: Consumidor.
14: Juarez Costa, do Republicanos de Mato Grosso, apresentou projeto que determina a retenção do pagamento de compras feitas pela internet até o consumidor confirmar o recebimento do produto. O deputado esclarece que a medida busca reduzir prejuízos provocados por fraudes ou por mercadorias não entregues.
16: Juarez Costa explica que o pagamento poderá ficar retido por até 30 dias. De acordo com a proposta, se o consumidor contestar a entrega, o fornecedor terá 10 dias úteis para comprovar o recebimento ou solucionar o problema. Caso contrário, o valor deverá ser devolvido ao comprador.
12: Habitação.
14: A Câmara aprovou projeto que permite desconto no salário para pagamento de aluguel. Entenda na reportagem de Antônio Vital.
17: O plenário da Câmara aprovou o projeto que autoriza desconto diretamente no salário do inquilino para o pagamento do aluguel. O projeto apresentado pelo deputado Júlio Lopes, do PP do Rio de Janeiro, cria possibilidade de consignação em folha de pagamento para aluguéis residenciais. O sistema será parecido com um dos chamados empréstimos consignados, que permitem desconto em folha para pagar financiamentos bancários. De acordo com a proposta, o aluguel consignado vai funcionar como garantia para as locações, o que pode baratear os custos para o locatário. O projeto estabelece um limite de 30% do salário para o pagamento do aluguel e permite que mais de uma pessoa ofereça essa garantia até alcançar o valor do aluguel. Além disso, prevê que o locatário empregado de empresa pública ou privada ficará dispensado da multa contratual se tiver que devolver o imóvel por conta da transferência para outra cidade. No plenário, o relator, deputado Cláudio Cajado, do PP da Bahia, acatou sugestão de mudança apresentada pela deputada Érica Cocai, do PT do Distrito Federal, que retirou do texto a possibilidade de uso do saldo do FGTS para pagamento do aluguel.
19: Consideramos meritória a emenda de plenário apresentada, vez que preserva a finalidade do FGTS,
20: que é assegurar proteção financeira ao trabalhador em situações específicas, reduzindo-se o risco de comprometimento dessa reserva financeira do trabalhador.
17: O projeto que autoriza desconto diretamente no salário do inquilino para o pagamento do aluguel seguiu para análise do Senado. Da Rádio Câmara de Brasília, Antônio Vital.
12: Justiça.
16: Zé Adriano, do PP do Acre, é autor de projeto que cria procedimento para investigar as causas de incidentes graves em obras e serviços de engenharia contratados pelo poder público. Pela proposta, a análise será obrigatória em situações de acidentes com morte, entre outros.
14: Zé Adriano explica que a proposta prevê investigação técnica independente para identificar as causas do problema e evitar novas ocorrências. O texto também prevê a divulgação de relatórios no Portal Nacional de Contratações Públicas, com as recomendações resultantes da apuração.
12: Votação.
16: A Câmara aprovou o porte de armas para oficiais de justiça e fiscais agropecuários. O repórter Marcelo Larcher traz mais detalhes sobre as mudanças propostas na legislação.
21: A Câmara dos Deputados aprovou o projeto que autoriza o porte de armas de fogo para oficiais de justiça e auditores fiscais federais agropecuários. O projeto altera o Estatuto do Desarmamento para incluir essas duas categorias entre aquelas que já têm direito ao porte de arma no país. Hoje, essa autorização já vale para policiais, militares e outras carreiras ligadas à segurança pública, desde que cumpram os requisitos legais, como comprovação de capacidade técnica e aptidão psicológica. Pelo texto aprovado, esses profissionais poderão portar arma de fogo de propriedade própria ou fornecida pelas instituições, inclusive fora do horário de serviço, com validade em todo o território nacional, conforme as regras previstas em lei. Outro ponto do projeto é a atualização de regras relacionadas à idade mínima para aquisição de armas. A proibição para menores de 25 anos continua valendo, com exceção das categorias que têm autorização legal para o porte, incluindo agora os oficiais de justiça e os auditores fiscais agropecuários. Relator da proposta, o deputado Jonas Donizete, do PSB de São Paulo, argumentou que a medida reconhece o risco enfrentado por esses profissionais no exercício das funções. Segundo ele, oficiais de justiça e auditores fiscais atuam diretamente na execução de decisões judiciais e em atividades de fiscalização, muitas vezes em situação de tensão e exposição a ameaças. No plenário, o relator foi o deputado Coronel Meira, do PL de Pernambuco. Ele justificou a necessidade de porte de arma para oficiais de justiça.
22: O oficial de justiça exerce, sim, uma atividade marcada pelo risco. É o oficial de justiça que sai dos fóruns dos tribunais para fazer com que a decisão judicial chegue às ruas, às residências, às empresas e tantas vezes aos locais de conflito. É ele quem cumpre mandados de prisão, medidas protetivas de urgência, ordens de busca e apreensão, reintegrações de posse, afastamentos do lar, em situação que podem envolver tensão, resistência, violência e risco concreto à própria vida.
21: O projeto que autoriza o porte de arma para oficiais de justiça e auditores fiscais federais agropecuários seguiu para análise do Senado. Da Rádio Câmara de Brasília, com informações de Daniela Lessa e Antônio Vital, Marcelo Larcher.
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12: Segurança Pública.
14: Júnior Ferrari, do PSD do Pará, é autor de projeto que altera a Lei Maria da Penha para obrigar o agressor a ressarcir os custos com o uso da tornozeleira eletrônica. Pela proposta, os valores arrecadados serão destinados a fundos de combate à violência contra a mulher.
16: Júnior Ferrari argumenta que o custo médio mensal de monitoramento de cada tornozeleira varia entre R$ 200 e R$ 300, pagos integralmente pelo Estado. Ele salienta que a cobrança do agressor não será condição para aplicar a medida protetiva.
14: Júlia Arcoverde, do PP do Piauí, é favorável à redução da maioridade penal de 18 para 16 anos. Ele defende ainda a responsabilização de adolescentes entre 12 e 16 anos que pratiquem crimes com violência ou grave ameaça, crimes hediondos e crimes contra a vida.
16: Júlia Arcoverde argumenta que a medida endurece a punição de adolescentes envolvidos em crimes graves e reduz o uso de menores por organizações criminosas. Ele acredita que a proposta adequa a legislação à gravidade desses delitos e amplia a proteção da sociedade.
12: Comissões.
14: A comissão que analisa a redução da maioridade penal iniciou seus trabalhos sob questionamento de inconstitucionalidade. O repórter José Carlos Oliveira nos traz os argumentos.
0: O deputado Aloísio Mendes, do Republicanos do Maranhão, foi eleito presidente da Comissão Especial da Câmara dos Deputados sobre redução da maioridade penal. Os parlamentares vão analisar três propostas de emenda à Constituição que tratam de plena maioridade civil e penal aos 16 anos de idade, redução excepcional da maioridade penal em casos de crimes hediondos e de extrema crueldade e redução geral da maioridade penal para 16 anos, com previsão de que adolescentes entre 12 e 16 anos respondam criminalmente por crimes cometidos com violência ou grave ameaça, crimes hediondos e crimes contra a vida. Aloísio Mendes escolheu como relator o deputado Mendonça Filho, do PL de Pernambuco, que afirmou o foco na construção de uma proposta tecnicamente estruturada nas boas práticas internacionais e moralmente à altura da dor das vítimas e seus familiares.
2: A unificação das PECs que tratam do tema nos permite fazer uma discussão aprofundada sobre como constituir e futuramente regulamentar um sistema prisional juvenil no país, modernizado o sistema de justiça criminal brasileiro para dar uma resposta civilizada à demanda social por justiça.
0: Mendonça Filho apresentou um plano de trabalho para buscar, entre outros pontos, o diagnóstico sobre a promoção da justiça às vítimas, o dimensionamento do impacto civil e o estudo da viabilidade institucional da medida. As audiências na Câmara, os seminários nas cinco regiões do país e as reuniões técnicas com especialistas e entidades vão se basear em cinco eixos temáticos: constitucionalidade, direitos humanos e tratados internacionais, segurança pública, crime organizado e dissuasão penal, infraestrutura e gestão dos sistemas prisional e socioeducativo, impactos jurídicos e legitimidade de eventual referendo popular sobre o tema nas eleições municipais de 2028. Os canais de interação da Câmara com a população, como o E-Democracia, também serão usados para recebimento de perguntas e contribuições por escrito. O relator apresentou um cronograma até a votação da proposta.
2: O debate vai evoluir, certamente numa velocidade reduzida no período eleitoral, mas passada a eleição nós teremos a oportunidade de aprofundar as discussões para que, na minha intenção, até dezembro tenhamos a votação dessa matéria na Comissão Especial e no Plenário da Casa.
0: A redução da maioridade penal é tema polêmico na sociedade, com forte oposição, principalmente de entidades ligadas a direitos humanos. Antes do início dos trabalhos, o deputado Tarcísio Mota, do PSOL do Rio de Janeiro, apresentou questão de ordem para tentar barrar a instalação da comissão. Depois, utilizou o mesmo instrumento para apontar nulidades e inconstitucionalidades do tema. Também citou jurisprudência do Supremo Tribunal Federal, desrespeito a tratados internacionais e risco de transferência de adolescente do sistema socioeducativo para o falido e superlotado sistema prisional comum.
3: A inimputabilidade penal até os 18 anos, assegurada pelo artigo 228 da Constituição Federal, constitui um direito individual do cidadão em desenvolvimento. O artigo 60 da Carta Magna proíbe terminantemente a deliberação de qualquer proposta de emenda tendente a abolir, entre aspas, direitos e garantias individuais. A instalação de uma comissão destinada a suprimir direitos fundamentais em meio a um período de funcionamento prioritariamente remoto dessa casa configura grave cerceamento democrático.
0: O presidente da comissão, Aloísio Mendes, contestou.
4: Os pontos levantados por Vossa Excelência já foram vencidos na CCJ com relação à dissimilibilidade desse assunto e com relação à votação remota. Existem precedentes na casa e hoje o plenário da Câmara está funcionando de forma remota e a comissão segue mesmo o caminho.
0: A comissão é formada por 38 titulares e igual número de suplentes. Os deputados Guilherme Derrite, do PP de São Paulo, Benes Leocádio, do União do Rio Grande do Norte e Sargento Faul, do PL do Paraná, foram eleitos para as três vice-presidências. Da Rádio Câmara de Brasília, José Carlos Oliveira.
12: Trabalho.
16: Ercílio Coelho Diniz, do MDB de Minas Gerais, propõe a criação do Programa Nacional de Retorno Profissional da Mulher 50+. A iniciativa busca facilitar a reinserção no mercado de trabalho de mulheres com mais de 50 anos que tenham ficado afastadas por pelo menos 2 anos.
14: Ercílio Coelho Diniz alega que essas mulheres enfrentam uma dupla barreira ao tentar voltar ao emprego: o preconceito relacionado à idade e à interrupção da carreira. Para ele, o programa valoriza a experiência dessas profissionais e reduz desigualdades de gênero e de idade.
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12: Economia.
16: O Congresso Nacional instalou a comissão que vai analisar a medida provisória que reduz a chamada taxa das blusinhas. A repórter Maria Neves acompanhou.
6: Deputados e senadores instalaram comissão especial para analisar a medida provisória que trata da chamada taxa das blusinhas. Apresentada pelo governo em maio, a proposta reduz a zero a alíquota do imposto de importação de produtos que custem até 50 dólares dos Estados Unidos, taxa que atualmente é de 20%. Se não for votada até 8 de setembro, a MP perde a validade. O presidente da Câmara, deputado Hugo Mota, adiantou que irá discutir o assunto com o Colégio de Líderes e o presidente do Senado, Davi Alcolumbre, para votar a proposta nas próximas semanas.
7: Para que essa taxação não volte, é necessário que o Congresso Nacional se debruce sobre esse tema nas próximas semanas e eu irei tratar disso no Colégio de Líderes, bem como também com o presidente do Senado, o senador Davi, sobre o que nós iremos fazer juntos, já que é uma comissão mista que depende da participação das duas casas.
6: Para presidir a comissão, deputados e senadores elegeram o deputado Dorinaldo Malafaia, do PDT do Amapá. O vice-presidente será o senador Randolph Rodrigues, do PT do Amapá, e o relator escolhido foi o senador Eduardo Gomes, do PL do Tocantins. Além de zerar o imposto de importação de produtos de até 50 dólares, a medida provisória reduz a alíquota do tributo de compras internacionais com valores entre 50 dólares e 3 mil dólares para 30%. Até a edição da MP, a alíquota era de 60%. Na justificativa da proposta, o governo sustenta que a medida visa simplificar a tributação e incentivar a adesão dos importadores a programas de regularidade fiscal. A tributação das compras internacionais de baixo valor foi criada no Brasil por meio de uma lei de 2024 que vigorou até a edição da medida provisória em maio. Antes da lei, um decreto de 1980 isentava essas compras do imposto de importação. Da Rádio Câmara de Brasília, Maria Neves.
12: Esporte.
14: Wellington Roberto, do PSD da Paraíba, é um dos autores de PEC que concede imunidade de impostos a entidades esportivas sem fins lucrativos. O texto impede a cobrança sobre patrimônio, renda e serviços das organizações que cumprirem as exigências do Código Tributário Nacional.
16: Wellington Roberto ressalta que o benefício será restrito a entidades certificadas dos setores olímpico, paralímpico, clubístico ou educacional. Ele afirma que a proposta busca ampliar os recursos disponíveis para a formação de atletas e manutenção de projetos esportivos com finalidade social.
14: João Carlos Bacelar, do PL da Bahia, também assina a proposta de emenda à Constituição, que pretende incluir as entidades esportivas sem fins lucrativos entre as instituições com imunidade tributária. O objetivo, segundo ele, é equipará-las às áreas de educação e assistência social.
16: João Carlos Bacelar justifica que a medida fortalece o esporte como política pública e garante mais segurança financeira às entidades esportivas certificadas. O deputado diz ainda que o texto mantém a exigência de cumprimento dos requisitos legais para acesso à imunidade.
12: Educação.
14: André Fufuca, do PP do Maranhão, defende a criação de um incentivo educacional no programa Bolsa Atleta. Proposta nesse sentido prevê um adicional de 10% no benefício para atletas que comprovem matrícula e frequência regular em instituição de ensino.
16: Relator da matéria na Comissão de Esporte, André Fufuca avalia que a medida estimula a continuidade dos estudos sem afetar a categoria estudantil, que já exige matrícula como requisito. O deputado acredita que a iniciativa amplia as oportunidades dos atletas após o fim da carreira esportiva.
14: Termina agora o Jornal Câmara dos Deputados, produzido pela Rádio Câmara, com trabalhos técnicos de Wellington Teles, apresentação de Márcio Aquilissardi e Tércia Guimarães. Boa noite para você.
16: A Voz do Brasil volta na segunda-feira. Boa noite e bom final de semana.
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0: Coisa linda, seja bem-vindo, seja bem-vinda. Que seja uma sexta-feira maravilhosa. Eu desejo para você uma sexta-feira bem leve, divertida. E daqui vou fazer minha parte, te mandar muito sucesso, música boa, uma seleção bem gostosa realmente do presente e do passado. Todos os estilos se encontrando por aqui. Hoje que é dia 14 de agosto de 2026. E a gente vai começar nossa festa com ela, poderosa, nossa boiadeira oficial. É Ana Castela, meu povo!
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Fofoca do Ano, parceria com Danilo e Davi. É mais uma edição do nosso Charme começando pra você. Que alegria ter a sua audiência, que alegria poder estar na sua companhia. Eu separei agora pras minhas lindonas que sempre nos acompanham uma dica bem especial. Bora saber?

0: Acessórios são itens indispensáveis em qualquer época do ano. Mas agora a grande ordem da moda é brilhar ao máximo. Então prepare-se para ver combinações incríveis, cheias de pedrarias, correntes ao estilo rock, elementos luminosos que destacam o visual. As clássicas pérolas também marcam presença, garantindo um toque todo autêntico, moderno e super chique para a sua produção. Então ilumine o seu visual para o final de semana e arrase, minha linda, por onde você passar.
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0: Encerrando essa sequência com Biafraso e o sucesso Imperfeita. Aquele sofrimento que a gente ama, né? Gente, depois do break, tem mais uma mega seleção lindíssima, bem gostosa, com cara de sexta-feira pra você.
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1: Bora! Tô por aqui, sejam bem-vindos e bem-vindas. Quem tá chegando agora, o nosso Charme está mil por aqui. E agora, começando mais uma sequência com Henrique e Juliano, que lançaram em 2024 o sucesso Seja Isso. E essa faixa que faz parte do álbum Manifesto Musical 2. E fala de alguém que decidiu não dar outra chance pro ex-amor. Já começando uma sequência com Sofrência, meu povo!
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0: É o sucesso Se Eu Te Perdoar, a parceria de Cleiton Romário com Zé Felipe. Depois do break, tem mais uma mega seleção e vai ser um prazer imenso compartilhar com você, inclusive sons do passado. É, já já tem flashback, você vai amar recordar comigo.
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0: Bom, como eu prometi, tô de volta por aqui e agora é pra rolar pra você 2 sons de flashback. Hoje teremos Hathaway e também Spice Girls. No momento flashback, 2 canções bem lindas. Tenho certeza que você lembra dessa música maravilhosa que vai trazer muitas belas recordações pra sua mente. Então, prepare-se para a viagem no tempo.
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0: E pra começar, meu povo, um classicão que vai ficar com certeza o dia inteiro na sua mente. What's Love? Vamos recordar Hathaway aqui no flashback.
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0: Meus amigos, que bela recordação, que momento gostoso, né? Gente, a música tem um poder tão incrível de nos transportar no tempo, né? Que alegria poder compartilhar esse momento gostoso. Então, esse som de Spice Girls, Say You'll Be There, pra você. Também tivemos Hadaway com Wedded Love, também um som que fez parte do nosso passado. E agora, nesse presente, foi bom demais recordar, não foi? Eu amei. Bom, agora prepare-se, porque vem chegando Natan com Ana Castela. A gente volta ao presente com aquele pega cabuloso.
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0: com Country Beat aqui no nosso Charme. Voltamos na sequência com muito mais pra você.
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4: E aí, meu povo, olha só, agora pra começar, um pedido de socorro aqui na sua sexta-feira. É sucesso de Gustavo Mioto, que fala sobre ficar invisível no relacionamento. Esse som foi lançado lá em 2025 e se tornou um fenômeno nas redes com trends de superação antes mesmo do lançamento. Então, claro, que a gente vai trazer pra você nessa sexta, né? Combina demais.
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0: Henrique Castro com Grupo Menos é Mais, nem pagando. Tivemos Marvila por aqui, Marshmello com Jonas Brothers e também Gustavo Mioto. E foi lindo, foi maravilhoso. E daqui a pouquinho tem muito mais.
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0: clássicas modas de viola e, claro, aquela sofrência, né, que a gente adora. E um dos destaques é essa música aqui, ó, Retrovisor, que a gente vai curtir agorinha por aqui.
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2: Então, meus amigos, compartilhar os rituais de beleza em casal aumenta a cumplicidade, sabia? É, mas usar os mesmos cosméticos pode não ser uma boa ideia, viu, meninas? Não é bom, não. A pele e os cabelos de homens e mulheres possuem necessidades biológicas completamente diferentes do dia a dia. O uso de produtos inadequados pode acabar resultando em fios ressecados, oleosidade excessiva e até o surgimento indesejado de acne. Então respeite as características do seu corpo, aproveite o final de semana e, claro, né, com muito amor.
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0: que você curte aqui na sua rádio com o nosso Charme no Ar. Já já tem mais uma bela sequência.
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0: Chegando com mais sucesso pra você agora, uma recordação daquelas, hein? Lembra desse som Cobaia? Pois é, lançado em 2019 por Lauana Prado e Maiara e Mar...

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0: Que Meus Braços. Tivemos Ana Vitória com Rita Lee, Halsey por aqui, também Lauana Prado. Essa sequência eclética tem só aqui no seu charme. Então daqui a pouquinho a gente se fala com muito mais.
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0: Gilberto e Ronaldo, com Geninho e Mariana Fagundes. E essa parceria conta a história de quem superou o fim do relacionamento, mas faz questão de pedir pra ex não atrapalhar a sua curtição.
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0: por aqui do álbum Revivem Sua História. Linda demais, ai que vontade. E agora tem dica especial chegando pra todo mundo.
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0: Olha só, se você encontrou carunchos no pacote de arroz e não quer desperdiçar o alimento, o segredo pra salvar o ingrediente é bem simples e prático. Coloque o arroz em uma tigela com água e espere alguns minutinhos até que todos os insetos comecem a boiar na superfície. Use uma pequena peneira para remover os bichinhos e repita o processo com água limpa umas 3 vezes para garantir o sucesso, tá bom? Cozinha inteligente evita, claro, o desperdício, né? É economia no bolso também, a garantia de um sabor no seu prato preferido.
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0: mais por aqui do DVD Léo Magalhães 20 anos. É A Fila Anda. Depois do break, os quatro sons mais pedidos do momento.
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0: É um lançamento do projeto Melhor Que Imaginei.
1: Posição número 4.
2: Existe uma teoria que se chama 90-10. Quando uma pessoa tem 90% daquilo que você procura em alguém, só que você foca naqueles 10% que falta. Aí você sai pra rua, se aventura, e realmente você encontra aqueles 10%, mas não se deu conta que perdeu os 90%.

0: filho.
1: Número 1 é da poderosa Taylor Swift, meu povo. Essa faixa que quebrou recorde de maior número de reproduções em um único dia do Spotify. Hoje aqui no nosso Charme ela é a número 1, medalha de ouro. Diego e Vitor Hugo ficaram na número 2 do projeto Décimo. É Beijei a Cura. Também tivemos Bruno Mars por aqui e Maiara e Maraíza na número 4. Esse foi o nosso ranking dos rankings. Foi um prazer imenso estar nessa rádio incrível que quer todos os dias levar sorrisos pra você, levar alto astral, companhia, parceria. Conte conosco, viu? Todo mundo aqui da rádio está junto pra levar só alegria pra sua vida. Um beijo especial e a gente se vê segundona com muito mais charme no ar.
2: 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Um forte abraço e até a próxima.
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0: Tá bom, Simone, a gente faz uma pausa agora. Mas depois do break,
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0: gente. 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Fiquem com Deus.
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0: Bom dia, Bebedouro! Muito bom dia, Cidade Coração! Muito bom dia a todos nossos queridos amigos ouvintes de Bebedouro, de toda a nossa micro-região, ligadinhos, sintonizados em mais uma manhã conosco aqui no 88.3 FM, a sua RB octogenária, 80 anos no ar aí, celebrando em agosto, mês de festa, mês de aniversário. E você vem com a gente a partir de agora, 9 horas e 5 minutos, com seu informativo especial de sábado, até às 11 horas da manhã, com muita notícia do que rolou na semana e também o seu olhar clínico específico para os acontecimentos de Bebedouro, da micro-região Brasil e Mundo, do nosso final de semana. É o Vitor Carvalho na companhia dele, Daniel Souza e Natan Molina. Muito bom dia.
1: É, muito bom dia, meu amigo Vitor. Bom dia, Dani. Bom dia para você que nos acompanha na internet, no rádio, nos aplicativos. Seja muito bem-vindo. Mais um sabadão por aqui, nosso informativo especial de sábado, hoje marcando o meio do mês de agosto, já dia 15 de agosto, o tempo passando muito rápido e você participando com a gente, meu amigo Daniel. Estamos no inverno, mas este inverno tá bem quente, né?
2: Caliente. É, isso aí, Natan. Bom dia, Vitor, bom dia a todos os ouvintes aí, que tenhamos um ótimo final de semana, metade de agosto. Mês sem feriado, Natan, com 31 dias, né? Aí, mas tá passando tudo muito rápido, o ano todo, todos os meses. E o informativo da RB chegando aí nesse sabadão. O pessoal já tá na live aí no Facebook, tem o site também, rádio RBFM.

0: www.dzcast.com.br. Você participa pelo WhatsApp do 17996018304.
1: 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Ô Dani, faz um favorzinho, pega aí esses dois bonitões aí, deixa eu mostrar pra galera que tá chegando na live, você que não tá na live, tá curtindo pelo rádio, pelo 88.3, vai lá no arroba rádio RBFM. 80 anos, hoje tem combo do caldeirão furado, mais copo, 80 anos térmico da RB, um mês inteiro de prêmios especiais dos nossos parceiros e também da RB pra você. Vem conosco, participe. Dani, hoje, dia 15, já, meu amigo, praticamente meio do mês, né? Hoje, esse mês é 31, mas a gente considera aí o meio do mês, tem mais, é isso aí, né, Dani, tem mais... dois sábados e meio, quase, então é meio do mês. Hoje, dia 15, com datas comemorativas.
0: Digamos que o meio do mês mesmo é amanhã, o meio-dia, né? Porque são 31 dias.
2: É verdade. Então...
1: tá aí, matematicamente falando,
2: olha
1: só. Pessoa é outro nível, né?
0: Hoje é dia
1: Tarcísio.
0: Hoje é dia de São Tarcísio, viu? Também. É dia da Assunção de Nossa Senhora. Hoje é dia nacional das Santas Casas de Misericórdia. Dia do médico angiologista e cirurgião vascular. Dia dos solteiros. Dia da informática. E dia da imigração chinesa no Brasil.
1: Ai, meu Deus do céu, não só das pessoas da população chinesa, mas também da cultura chinesa imigrando para o Brasil, os produtos chineses imigrando para o Brasil, as indústrias chinesas também, fábricas aí de carros chineses imigrando para o Brasil, né? É um crescimento exponencial da China no território brasileiro, economicamente, culturalmente falando, né, senhor Daniel
0: Neto Molina? Um grande abraço para os comerciantes chineses da nossa cidade, né?
1: Com certeza, super bem abraçados, acolhidos e também prosperando na terrinha da laranja aqui com seus comércios. Parabéns. Vem com a gente, participe, mande seu alô. A gente vai conferir agora aí as manchetes de hoje.
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1: No seu Informativo RB deste sabadão, você acompanha aí notícias da saúde voltadas para o Hemocentro. Segunda-feira tem coleta noturna. Atenção, segunda-feira, bota na tua agenda aí. Bora segunda-feira à noite do ar. Bebedouro busca aí a implantação da UTI neonatal, importantíssimo para os bebês recém-nascidos em nossa cidade. Podia até pegar um áudio da Kate comentando da importância, Nata Molina, de uma UTI neonatal na cidade. No plantão policial, trazemos as ocorrências da Polícia Militar, da Guarda Civil Municipal, também as ocorrências da nossa região, como por exemplo, senhor Daniel, essa grave ocorrência onde a Polícia Civil pede prisão de padre. Em que cidade? Só confirmando, Bonfim Paulista, por crimes sexuais contra coroinhas. Também vamos falar aí da segurança. Bebedouro registra menos furtos no ano, mas cidade soma mais de um caso por dia. E também que registra aí 323 prisões e instaura 590 inquéritos só no primeiro semestre. Câmara Municipal de Bebedouro. Em sorteio que estabeleceu proporcionalidade, foi eleito aí os participantes da CPI que vão apurar o trabalho da coleta do lixo em Bebedouro.
2: Vamos falar dos destaques da educação de Bebedouro, porque a Secretaria de Educação, a SEMEB, já está com as pré-inscrições abertas para a educação infantil do ano que vem, tá bom? Então você que tem interesse em matricular seu filho, a gente vai trazer esses detalhes. E você que é professor, quer uma oportunidade, quer ingressar aí no município, na educação, temos vagas aí também, o processo seletivo para contratação temporária na educação de Bebedouro. Esse processo seletivo vai acontecer este ano ainda, tá bom? E as vagas poderão ser aí preenchidas. As inscrições vão até o dia 20 de agosto, então o prazo está acabando, a gente vai trazer todos estes destaques para você também. E o destaque do final de semana é a costelada Fogo de Chão amanhã, vai rolar amanhã a costela Fogo de Chão do Lar do Idoso, então aquela costelada anual, solidária em prol ao Lar do Idoso, Servas do Senhor. Inclusive a irmã Lucimara gravou um áudio, daqui a pouquinho a gente vai colocar também. Amanhã vai ter Tono Samba e Fernando Ranolfi na costela Fogo de Chão do Lar do Idoso, famosíssima costelada aí que ocorre anualmente, e ainda tem ingressos para você que quer participar.
0: Conselho Municipal dos Direitos da Mulher empossa nova diretoria, em falar também que com nota 6,7 e DEB da Educação Municipal de Bebedouro é o maior da história, viu? O CRA Cidadania Oeste promove dia de serviços, informação e diversões no Jardim Alvorada, vai ser na semana que vem, no sábado que vem, mas a gente já vai lembrando e tem notícias também a nível nacional aqui.
1: A nível nacional, mas antes eu só quero lembrar também que semana que vem, já aproveitando o gancho da semana que vem, antecipando grandes eventos, vai rolar semana que vem também aí no final de semana, sexta, sábado e domingo, o Feirão Compra Fácil com as concessionárias de Bebedouro, Fiat, Volkswagen e Chevrolet. Sabe aonde? No museu, Dani, no Museu Municipal da cidade. Esse é aí novidade, hein, Natamolina? Feirão de carro zero quilômetro no Museu da cidade.
2: Realmente. Juntando
1: o antigo e o novo.
2: Algo inovador, hein?
1: Olha que slogan legal. Vou prestigiar. Dar essa ideia pro Serginho e pro Lourenço. O antigo na recepção e o novo aí pra você comprar.
2: Inclusive, eles são muito criativos e sempre fazem esses eventos diferentes aqui na nossa cidade.
1: Inovando, né? Sempre. Parabéns aí, Serginho Almeida, Lourenço Abes, galera da MES Marketing. Voltando pro cenário nacional, como bem disse o Dani, essa não é tão boa não. Casas Bahia fecha 298 lojas e pode demitir até 3 mil funcionários. Banco Central muda regras do Pix para controlar mais ainda a circulação do dinheiro. iFood registra mais de 1 milhão e 300 mil pedidos de comida, lanche, pizza parcelado no cartão de crédito. E não é um benefício, não. É porque não tem dinheiro para pagar à vista a pizzinha do final de semana. Você come a pizza ali na sexta, no sábado com seus filhos, fica 3 meses pagando aquela pizza. Meu Deus!
0: É, isso aí, falar da Mega Sena, hein, que pode pagar amanhã cedo 38 milhões de reais e aos domingos, agora no fim de semana, né? Previsão do tempo também, mais um dia de muito calor aqui em Bebedouro e região. E as notícias do esporte aí no finalzinho, rodada da Série A e Série B do Brasileirão. Ô Vitor, vai ter o treinão, né, da Solfarma Running também, aí essa corrida que vai ser no dia 13 de setembro, mas já tem um treinão aí pro pessoal fazer o reconhecimento aí do circuito, né, vai ser amanhã, a gente vai falar mais daqui a pouquinho também, e muito mais notícias no informativo que só tá começando.
1: É, só começando e começando com tudo pra valer aí, seu informativo do seu final de semana com aquele olhar clínico específico pro final de semana e também nas notícias da semana. Ô Dani, abrindo com tudo o nosso informativo, quem tá passando por aí já mandando aquele recado é o Marcelo, Marcelão da V-Col Volkswagen, a bola de negócio, convidando aí toda Bebedouro e micro-região pro lote limitado. 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
1: 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Quem mais tá por aí, Daniel?
0: Fabiola Prata, Dona Maria Prata em Botafogo, Wagner Henrique também já aqui com a gente, Eleni Batista, Fabiano Leme, a Zezé Merquides, o esposo Valdir, né, e a Vera também participando, Jefferson Cardoso, o Jefinho, pessoal lá do supermercado São Francisco, né, a Rosana Sanches, o Carlos Andreoli, o Rei das Pimentas, e que pimentas ali do Andreoli,
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0: Luzia do Casa Grande, o Valdeci, Luiz, o Canela, né? A Thaís aqui participando, né? As filhas, a Yasmin, a Sara, o Renato Reco também, e a Alice e a Vanessa Simone, também ligadinhos aqui na RB. Ju Rodrigues, depois tem ofertas aqui do supermercado Ikegami do final de semana. Rafael e companhia, jardinagem. É, teve os bonés aqui também, né, Vitor? Foram sorteados nessa
1: acabou
0: semana.
1: Acabou tudo! Top, quiser mandar mais, foi. Manda mais. A galera adorou, super qualidade, como o atendimento aí, as plantas, a jardinagem do Rafael e companhia, jardinagem.
0: E a Angélica Cândido Pereira lá no Jardim União também.
1: Muito obrigado, galera. Intervalinho comercial. Daqui a pouquinho a Trinca de Ouro volta.
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0: Rapidão, hein? Fomos e voltamos pra começar aí animado, agitado e bem informado a sua manhã com prêmios e notícia de um jeito diferente aí com Daniel Souza, Natan Molina e eu que vos falo. E você participando aí, a Zoraide Alves, muito obrigado pelo carinho. José Roberto Alves Mota, Terezinha Assis Porto, Fátima Costa, obrigado pelo carinho também. Galera chegando junto no Zap Zap, ele sempre aí conosco. Felipe Robledo, logo mais a Ju Rodrigues também. Dani, conta pra nós aí do Hemocentro em Bebê Douro, coleta de sangue noturna.
1: É, a segunda coleta do mês aí, a primeira aconteceu no dia 3 e agora dia 17, segunda-feira, das 18 às 21 horas, a segunda coleta noturna do mês de agosto. Lembrando já que vai ter a última no dia 31, hein? Então para doar, os interessados devem apresentar o documento oficial com foto, ter a idade mínima de 16 e a máxima 69 anos, pesar mais de 50 quilos e estar bem de saúde. As doações regulares, lembrando, também acontecem de terça-feira a sábado, das 7 às 11h30 da manhã. E além das coletas de bolsas de sangue, para uso em tratamentos hospitalares, o Hemocentro realiza cadastros para doação de medula óssea também. Mais informações ali no Hemocentro, no 3342-8817.
0: Tá aí, ó, ainda nas notícias da saúde, Bebedouro busca aí a implantação da UTI neonatal no Hospital Regional. Está prestes a acontecer, hein, Bebedouro? Maternidade top com Hospital Regional, cirurgias de alta complexidade, média complexidade, também aí as UTIs do Hospital Regional e agora vem aí UTI neonatal, cada vez mais o Hospital Regional se tornando referência no estado de São Paulo. O pedido para a implantação da UTI neonatal no Hospital Regional José Cutrale Júnior está em tramitação junto ao governo do estado de São Paulo. A articulação envolve o ex-prefeito Fernando Galvão, o ex-vice-prefeito Dr. Rômulo Camelini, os deputados estaduais o deputado estadual Lucas Bove e ex-secretário de Agricultura e Abastecimento Guilherme Piai. Durante as tratativas, o grupo busca viabilizar a estrutura de atendimento intensivo para recém-nascidos no Hospital Regional, ampliando a assistência especializada oferecida à população de Bebedouro região. A solicitação já foi encaminhada ao governo do estado e segue em acompanhamento pelos representantes envolvidos. Em conversas aí nos bastidores, a gente conseguiu apurar que está bem próximo de acontecer, já tem até sala definida e o processo agora é para a implantação da compra dos materiais e aumento da verba para manter a UTI, né, o neonatal, que está bem articulado, bem avançado. Plantão policial! Polícia Militar! Tráfico de drogas, ocorrência na data do dia 13, quinta-feira à noite, na rua Henrique Teixeira de Carvalho. Durante patrulhamento pela mesma rua citada, a equipe policial abordou uma mulher, sendo localizados com ela 31 microtubos de cocaína, 7 pedras de crack, um aparelho celular Samsung, R$40 em dinheiro em espécie. A indiciada foi conduzida ao plantão policial, permanecendo presa à disposição da justiça por tráfico de drogas. Apreensão de objeto também na quinta-feira na rua Alcides Coelho. Após acionamento do Copom, para atendimento de ocorrência de desinteligência, treta, briga entre as partes, com informação de que um dos envolvidos estaria portando uma arma de fogo, a equipe policial realizou a abordagem do indivíduo, não localizando nenhum objeto ilícito. Questionado sobre a arma, o indivíduo informou que havia guardado o objeto em sua residência e franqueou voluntariamente, acompanhou ali a entrada da equipe. Durante as buscas no imóvel, foi localizado um simulacro de arma de fogo. O que é um simulacro, Natan Molina?
2: É uma arma falsa.
0: Uma arma falsa.
2: É, exatamente. O pessoal usa aí arma de airsoft, arma de banquedo.
0: Essas de pressão.
2: Pra poder simular uma arma real, né? Arma de pressão. Qualquer arma que não seja de fogo real.
0: Boa, obrigado. Hoje ele respondeu
2: tá
0: a
2: vendo?
0: Pergunta.
2: Entendeu?
0: Muito obrigado pela participação. Como que as pessoas mudam
2: de um sábado entender, né?
0: Para o outro. Que foi apreendido. As partes foram conduzidas ao distrito policial, onde a ocorrência apresentada à autoridade policial para as providências cabíveis.
2: É, trazer os destaques aqui da GCM, a Guarda Civil Municipal de Bebedouro. Foi um descumprimento de medida protetiva. Aconteceu essa semana, na madrugada da última quinta-feira. A Guarda Civil Municipal de Bebedouro atendeu uma ocorrência de violência doméstica e descumprimento de medida protetiva no centro de Bebedouro. A equipe foi acionada até uma residência na rua Tobias Lima. No local, os agentes encontraram o indivíduo identificado com as iniciais JCB, que estava no quintal da casa da vítima, no caso, sua mãe. A mulher relatou aos guardas que possuía uma medida protetiva de urgência contra o seu próprio filho. Inicialmente, o suspeito afirmou que já tinha conhecimento dessa medida protetiva e que havia assinado o documento judicial. Diante dos fatos, ele recebeu voz de prisão, foi levado à unidade de pronto atendimento, à UPA, para a realização do exame de corpo de delito. Na sequência, a ocorrência foi apresentada no plantão policial, onde o policial civil constatou que, na verdade, o indivíduo ainda não havia assinado a intimação da medida protetiva e, por isso, não estava legalmente ciente da proibição de se aproximar da mãe. Diante disso, o indivíduo foi cientificado e liberado após o registro da ocorrência. Então essa foi a ocorrência destaque da Guarda Civil Municipal de Bebedouro, atendida esta semana.
1: É, e um caso aqui na região também, onde a Polícia Civil pediu nesta quinta-feira, portanto anteontem, né, à Justiça, a previsão preventiva do padre Mário Reis da Silveira, afastado desde março aí das atividades da igreja em Bonfim Paulista, distrito.

0: Reis, que defende o religioso, informou que a conclusão da investigação não significa culpa e criticou a apuração da polícia. E segundo fontes da Delegacia de Defesa da Mulher, conteúdos extraídos aí pela perícia dos celulares do padre reforçaram relatos das vítimas ouvidas no inquérito. Entre os materiais analisados, há trocas de mensagens e imagens de cunho íntimo envolvendo menores de idade. Ainda segundo fontes da investigação, ao longo da apuração, ao menos 6 vítimas foram ouvidas pela polícia, né? O padre também foi interrogado de forma remota e negou todas as acusações. Nos depoimentos, as vítimas relataram episódios de toques, né, em partes íntimas, beijos e tentativas de beijo. Houve relatos de situações ocorridas há aproximadamente 20 anos, viu? E de outras mais recentes, segundo fontes ligadas ao caso. Aí vamos aguardar o desfecho desse caso.
1: Prosseguindo, voltando para as notícias da segurança em nossa cidade, através aí da matéria da Gazeta de Bebedouro. Bebedouro registra menos furtos no ano, mas a cidade ainda soma um caso por dia. Natan acompanhou um esses dias aí, mais um aí numa rede de supermercados na cidade, né, Molina?
2: Exatamente, os furtos aí têm sido frequentes aqui, principalmente em algumas regiões aí da cidade, né?
1: É, o pessoal toca o prato na orelha depois aí desses furtadores. Os furtos foram o crime mais recorrente em Bebedouro durante aí o primeiro semestre de 2026. Entre janeiro e junho, a cidade registrou 235 furtos, média de quase 40, e praticamente 40 ao mês, o equivalente a 1.3 crime por dia. Esse 1.3 deve ser aquele que chegou até o produto, pôs a mão, mas não conseguiu sair da loja, né? A análise dos dados mostra tendência de crescimento ao longo do semestre. Em janeiro, foram registrados 27 furtos. Em fevereiro, uma alta de quase 26%, passando para 34%. E por assim sucessivamente, fazendo aí o total de 235 furtos. 27 em janeiro, 34 em fevereiro, 42 em março, 40 em abril, 37 em maio, 55 maior mês, junho. Total aí 235 furtos. Ainda na segurança pública, a cidade registra 323 prisões e 590 inquéritos instaurados no primeiro semestre. Ainda são dados da produtividade policial, divulgados pela Secretaria de Segurança Pública do Estado de São Paulo, que mostram aí estas 323 prisões, 218 flagrantes, 590 inquéritos policiais, além de dezenas de ocorrências relacionadas ao combate de tráfico de drogas e apreensão de armas de fogo e simulacro, como explicou o nosso amigo Natan, arma falsa, mas que acaba sendo utilizada para roubos, digamos assim. Inquéritos policiais instaurados de janeiro a junho de 2026, 98 em janeiro, 104 em março, 98 em janeiro, 104 em fevereiro, fevereiro menos dias, 74 em março, o pico em abril, 117, maio 99, junho 98. 9:32, participando aí conosco, não só na live, acompanhando o informativo, mandando seu alô, mas também concorrendo ao combo do Caldeirão Furado e também o copo personalizado da RB, a galera aí, né, Dani?
0: Ah, Tatiana Batista, o Pedro Melo também, Diego e Natália, Crislane Felipe, Michele Duenas, Carlos Alberto dos Santos, a Zoraide Alves, pessoal também pelo WhatsApp, a Laide Paixão, o Luiz Mauro com a mãe Neide, o irmão Fabiano Leme, e um grande abraço pro Tiagão Figueira também. Daqui a pouco mais notícias aqui no informativo, né?
1: Daqui a pouquinho a gente volta.

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6: Lia Silva Martins está por aí conosco, a Aline Fernandes, a Samanta Guariglia, a Maria de Nazaré Martiniano, a Maria Estela Duarte, Rafael Rodrigo, Cris Lane Felipe, também o Davi Lucas, a Maria Veríssimo. Obrigado, galera, de coração pela participação, todos aí já computados para o sorteio do combo do Caldeirão Furado, almoço topzera, mas o copo lindão da RB. Vamos falar de Câmara Municipal, rolou aí na segunda-feira a sessão ordinária e nesta sessão ordinária da segunda-feira, foram eleitos ali por sorteio os integrantes que vão compor a CPI, que vão acompanhar os trabalhos aí realizados pela coleta do lixo após a instalação, a implantação da taxa do lixo em nossa cidade. Sorteio que obedeceu proporcionalidade partidária. Segunda-feira, na 22ª sessão ordinária, foram definidos aí os nomes dos três vereadores que irão compor a Comissão Parlamentar de Inquérito, a CPI, instalada para apurar denúncias, reclamações, trabalhos em relação ao serviço de coleta do lixo. Foram sorteados os vereadores Léo Munhoz, Otávio Manzi e Dr. Wagner, sendo que a presidência ficará com o Léo Munhoz, a relatoria com o Otávio Manzi e membro Dr. Wagner. Instalada após requerimento dos vereadores aí da Câmara Municipal, Dr. Wagner, Paulo Bola, Gandini e Vanete Xavier, a CPI deve durar 90 dias com os seus trabalhos. E a gente vai acompanhando e trazendo esses trabalhos e a apuração final.
7: Com certeza. Daqui a pouquinho a gente vai trazer as notícias aqui da CEMEB, que temos aí o processo seletivo para a contratação temporária de professores na educação e temos também aí a inscrição para a educação infantil do ano que vem. Mas antes disso, trazer o destaque aqui da educação de Bebedouro, como vem sendo a educação municipal de Bebedouro, né? E foi destaque aí no IDEB, com nota de 6.7. IDEB da educação municipal de Bebedouro é a maior da história. A rede municipal superou o recorde de 2017 e tem 7 das 11 escolas avaliadas com avanço em relação a 2023. Bebedouro alcançou o ano passado, 2025, o melhor resultado da sua série histórica do IDEB dos últimos anos aí no ensino fundamental da rede municipal. A nota chegou a 6.7, acima do 6.4 registrado em 2023 e do 6.6 de 2027. Até então, o maior índice do município, apesar do recorde, Bebedouro ficou 0,1 ponto abaixo da meta de 6,8 estabelecido para 2025. Em duas décadas, o IDEB da rede municipal avançou 1,8 pontos, saindo de 4,9 em 2005 para 6,7 em 2025. Um crescimento aí de aproximadamente 36%. O novo resultado também consolida a recuperação após o índice cair 6,6 em 2017 para 6,2 em 2021, a época da pandemia. Desde então, o Bebedouro avançou 6,4 em 2021. 2023 e chegou ao atual recorde. O desempenho também aparece nos resultados individuais das escolas. 7 das 11 escolas municipais de Bebedouro analisadas avançaram entre 2023 e 2025, duas mantiveram suas notas e duas apresentaram queda, mas de forma geral a média tem sido acima. A Escola Coronel Conrado Caldeira obteve o maior índice de 7,3, enquanto Yolanda teve aí o maior crescimento, saltando de 6,1 para 6,9. Para a secretária de Educação de Bebedouro, Angélica Massaro, o resultado reflete o trabalho conjunto dos professores, gestores, equipes escolares, comunidade e também da administração municipal. Então, parabéns aí ao CEMEB, né, Secretaria Municipal de Educação de Bebedouro, que vem sendo destaque, e as escolas crescendo aí na Educação Municipal de Bebedouro.
6: Conselho Municipal dos Direitos da Mulher empossa nova diretoria, Dani.
4: É, isso mesmo, aí, oficializado no dia 4 de agosto, a posse da nova diretoria da entidade, dando continuidade ao trabalho de fortalecimento das políticas públicas voltadas aí, né, à promoção dos direitos, à proteção e à valorização das mulheres na cidade. A nova gestão será presidida por Sueli Greik Carizio, né, que destaca a importância do diálogo e fortalecimento na elaboração de ações de prevenção e enfrentamento da violência. Ela disse: queremos ampliar o diálogo com a sociedade civil e fortalecer a atuação aí conjunta no desenvolvimento de ações voltadas à prevenção e ao enfrentamento da violência contra a mulher, além de incentivar iniciativas aí que contribuam para o empreendedorismo e a autonomia financeira feminina, fecha aspas. A diretoria executiva aí do CMDM ficou composta por Sueli Greik Carizio, na presidência, a Cássia Simone Rodrigues aí Sturnet, né, que é a vice presidente, a ex-comandante da GCM aí, a Cássia, guarda municipal, né, a Kátia Regina Vargem como primeira secretária e a Regilene Jorge Gonçalves, a vice-secretária, né. A vice-presidente aí, a Cássia Simone, ressaltou que a atuação do conselho também terá como foco a integração entre os diferentes serviços que fazem parte da rede de atendimento às mulheres. Ela disse: a nova gestão pretende atuar de forma articulada com a rede de proteção do município, fortalecendo o diálogo e a integração entre os serviços das áreas de assistência social, saúde, segurança pública e demais setores envolvidos na garantia dos direitos das mulheres, disse aí a Cássia Simone. Então, parabéns à nova diretoria.
6: Eleições 2026, oficialmente é dada a largada amanhã. Aliás, essa madrugada aí, de sábado para domingo, 0 horas, 0,1 minuto, 1 minuto, já pode pedir voto, divulgar o número do candidato. Então a gente fica aí sabendo oficialmente os candidatos, mesmo que eles tenham colocado sua pré-candidatura, a partir de domingão, 0 horas, 0,1 minuto, 1 segundo, eles já podem publicar ali nas redes sociais principalmente seus números, seus slogans, divulgar oficialmente aí o número do candidato, pedir voto, fazer posts, fazer comícios, caminhada, carreata, adesivaço, utilizar alto-falantes, amplificadores, fazer propaganda eleitoral, paga na internet até o dia 1º de outubro. Hoje ainda não pode, hoje ainda, dia 15, sabadão, não é permitido. Se alguém postar aí um número, vota em mim, tô junto aí com a tua cidade, ainda não pode. E rádio e TV? A propaganda eleitoral gratuita no rádio e na televisão começa amanhã. Ela tem um calendário próprio.
7: 28 de agosto, não é?
6: 28 de agosto.
7: 28 de agosto, é. No rádio e na TV.
6: Mas eles podem já começar a aparecer, assim.
7: Ah, sim. É. A campanha eleitoral gratuita que é exibida é a partir do dia 28 de agosto.
4: Obrigatória.
7: Obrigatória.
6: É a paga eleitoral comercial. Tá aí, então. Fica de olho que de hoje pra amanhã a gente começa a ver aí a carinha dos candidatos na arte com o número bonitinho, com o slogan.
4: Lembrando que já há alguns anos, né, Vitor? São 45 dias de campanha. Porque antes era maior ainda, né? Já começava bem antes.
6: É, porque agora a galera tá em campanha, mas tá naquela campanha pré-campanha, batendo perna, andando, não pode falar explicitamente vote em mim, vou fazer pela sua cidade. Mas, na verdade, Dani, a campanha hoje em dia mudou um pouco, viu? Oficialmente do jeito que você tá falando, é 45 dias.
4: Era mais tempo antes.
6: É,
4: né?
6: É, os candidatos até reclamam que candidatos, por exemplo, a deputado federal, estadual, que precisam circular aí bastante no estado, 645 cidades no estado de São Paulo, reclamam que não dá tempo, né, de fazer uma campanha bem estruturada, mas que já começa no começo do ano, lá em janeirão, meu amigo. Isso é fato, quando eles começam a se afastar dos cargos, igual Alexandre Haddad... Fernando Haddad, perdão. Eu ia falar, olha a mistura. Olha a confusão. Olha o perigo, hein?
7: Faz sentido, né?
6: Mas... Sem querer, meu cérebro juntou aqui dois nomes. É um olha. Voltando. Quando o Haddad deixou lá o Ministério da Fazenda, quando os secretários, pessoas com cargos começaram a se afastar já de nomeações para poder começar a se dedicar a um período aí de pré-campanha, lá já começa de verdade ali a campanha. Mas oficialmente, como vocês disseram, hoje, depois da meia-noite. Intervalinho comercial, daqui a pouquinho a gente volta. Não sai daí não, continue participando.
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6: É, meus amigos, é rapidinho, como já diria o mestre, é vapt-vupt. Tamo de volta, Natan Molina, Daniel Souza e eu que vos falo, Vitor Carvalho. E você que tá participando aí, obrigado pelo carinho. Zélia Martinez tá por aí, a Shirley Cerqueira, também o Claudemir Jean Paolo. Chique esse nome, hein? Jean Paolo, parece piloto italiano de Fórmula 1. Sônia Fernandes tá por aí também, a Eliane Saip, obrigado pelo carinho aí. A Isabel Camargo, Jair Pereira da Gaia, a Juliana Cássia também, obrigado pelo carinho da galera. E Cras Cidadania promove um evento top no próximo sábado. Já vai botando aí no radar pra você participar aí no setor oeste, ali no Jardim Alvorada, esse grande evento que entrega informação, serviços públicos, orientações diversas com relação aos serviços públicos, IPTU, assistência social, um monte de coisa. Além de atividades de lazer para as crianças, brinquedos, cachorro-quente, pipoca, algodão doce, sorteios de brindes, olha que legal. A iniciativa também conta com a participação do Saeb Ambiental, com a questão de educação ambiental, obviamente, e busca aproximar os serviços públicos da população, promovendo aí um momento de convivência, informação, entretenimento. Muito legal essa iniciativa aí do CRAS. Este, repito, no setor oeste, ali no Jardim Alvorada, sábado que vem, a partir das 9 horas da manhã, na Alameda Paulo César Figueiredo, ao lado da quadra, no centro comunitário ali no Jardim Alvorada. Deixando o radar, a gente vai lembrando você.
7: É, no sábado passado passamos a informação aqui que ocorreria o sorteio do IPTU premiado, e o sorteio aconteceu e já temos aí o ganhador definido. A Secretaria Municipal de Finanças de Bebedouro informa que o primeiro prêmio do IPTU premiado 2026 no concurso 6.090 da Loteria Federal realizado em 9 de agosto não teve o ganhador, mas conforme o regulamento foi utilizada a extração seguinte da loteria, sendo o concurso número 6.091 do dia 12 de agosto. O número sorteado foi o 004852, identificou o imóvel contemplado. Após a conferência, foi confirmado que o ganhador está apto a receber o prêmio, que é a motocicleta 0 quilômetro. Com isso, não haverá nova apuração no dia 15 de agosto para este prêmio. A campanha IPTU premiado tem o objetivo de incentivar a inadimplência dos tributos municipais, que reconhece aí os contribuintes que mantêm os pagamentos em dia, né? Então, você que mantém o seu IPTU em dia, paga certinho, concorre automaticamente. Você que está inadimplente, não concorre ao sorteio e precisa regularizar a sua situação junto à Prefeitura de Bebedouro. A medida segue, portanto, os critérios estabelecidos no regulamento do IPTU premiado da Prefeitura de Bebedouro. Assim que a gente tiver o nome do ganhador, estaremos também divulgando, mas por enquanto é somente o número 004852 que já foi identificado. Então, parabéns ao ganhador. Em breve a gente traz o nome certinho e o bairro.
8: Lembrando que estão abertas as inscrições aí do processo seletivo 03/2026, destinado à contratação temporária de profissionais para atender às necessidades da rede municipal de ensino, né? Inscrições serão realizadas exclusivamente pela internet. Começou no dia 23 de julho e vai até o dia 20 de agosto, que é até a próxima quinta-feira, hein? Tudo por meio do site do

0: IBAN, que é o www.ibansp-concursos.org.br. Lembrando que tem os cargos para professor de educação infantil 1 e 2, professor de educação infantil 2 para oficinas curriculares, professor de ensino fundamental 1 para do primeiro ao quinto ano e oficinas curriculares, e professor de ensino fundamental 2 para inglês e educação física, professores de jovens e adultos, né, educação de jovens e adultos, o PEJA, e de educação especial, o PE, e também profissional de apoio escolar. E para efetuar a inscrição, o candidato deverá acessar o site do IBAN, novamente falando, ibansp-concursos.org.br, e na área do candidato selecionar a opção inscrição online, preencher corretamente o formulário e efetuar o pagamento da taxa de inscrição.
1: É, Dani, isso aí é o concurso para quem quer ser professor aí temporário da educação, né? Agora eu trago a notícia.
0: É, processo seletivo.
1: Processo seletivo, exatamente. Agora eu trago para você a notícia, para você que quer já fazer a pré-inscrição do seu filho na educação infantil do ano que vem. A Secretaria de Educação de Bebedouro, a SEMEB, já está aí realizando o período de pré-inscrição para a educação infantil 1, que é de 4 meses a 3 anos. E também Educação Infantil 2, de 4 e 5 anos, referente ao ano letivo do ano que vem, 2027. É, vai até o dia 21 de agosto, tá? Começou no dia 27 de julho, vai até o dia 21 de agosto a pré-inscrição. Ela é uma etapa importante para que a SEMEB, a Secretaria de Educação de Bebedouro, e as unidades escolares possam planejar a oferta de vagas, organizar as turmas, dimensionar os professores e preparar a infraestrutura necessária para atender a demanda da rede municipal de ensino no ano que vem. Os pais ou responsáveis deverão comparecer à unidade escolar mais próxima da sua residência, apresentando a certidão de nascimento da criança, o CPF ou a carteira de identidade nacional. E também o responsável aí deve também levar o comprovante de residência atualizado no nome do responsável da criança, tá? Tanto o pai quanto a mãe. A pré-inscrição não corresponde à matrícula, é apenas uma representação da manifestação de interesse da família em uma vaga para o ano letivo de 2027. Por isso, a participação de todas as famílias que têm interesse é fundamental para garantir o planejamento eficiente e o atendimento de qualidade às crianças do município. Então, não deixe para a última hora. Você que tem interesse, para o ano que vem, procure a unidade escolar mais próxima da sua residência e faça a sua pré-inscrição até o dia 21 de agosto, tá? Então o prazo aí tá acabando até semana que vem, 21 de agosto, a pré-inscrição para a educação infantil municipal de Bebedouro.
2: Feirão em Bebedouro, vai rolar feirão, gente, a partir de sexta-feira que vem, 21. Sexta, 22, sábado, 23, domingo, 21, 20, 22 e 23 de agosto vai rolar o feirão Compra Fácil. E olha que legal, num novo local. Já tivemos aí o feirão passando pelo Sambódromo, tivemos também o feirão passando pela FECIB Nova, no barracão de festas e eventos. E agora o feirão literalmente aterrissa, aonde já tem ali aviões aterrissados há décadas. E vai ser uma junção de carro novo, zero quilômetro, com carros antigos. Ah, já ficou fácil de você saber onde vai ser. Museu Municipal! O Museu Municipal sendo utilizado agora para alguns tipos de eventos que sejam condizentes ali com o estilo. O museu vai receber o feirão Compra Fácil de carros zero quilômetros, feirão das concessionárias Vecol Volkswagen, Meta Fiat, Bavep Chevrolet. Mais de 300 veículos zero quilômetros e seminovos de várias marcas ali para você. A primeira parcela para 90 dias em até 60 vezes. Taxas a partir de 1,19%, aprovação na hora. Apoio ali, Omni Financeira, Banco Safra, realização MES Market, apoio Prefeitura Municipal de Bebedouro. Muito legal, a gente vai acompanhar de pertinho esse grande evento aí.
1: Falando em evento, temos mais um grande evento amanhã, a Costela Fogo de Chão do Lar do Idoso. Mandar um grande abraço pro meu amigo Juninho Martinez, um dos diretores lá do Lar do Idoso, a irmã Lucimara também. É amanhã a costelada mais esperada do ano. Então, os ingressos, os convites são limitados. Você que quer garantir o seu ingresso antecipado, ainda tem. você pode entrar em contato pelo WhatsApp 3642-5268. 3642-5268. Vai ser amanhã, já a partir do meio-dia, no Salão de Eventos do Lar do Idoso, né? Ali no Paraty. Teremos a atração confirmada de Tô no Samba, vai ter pagode, alegria, energia, para deixar o dia mais inesquecível. Teremos também o sertanejo de Fernando Ranolfi, tá? Então é a Costela Fogo de Chão do Lar do Idoso, amanhã a partir do meio-dia. E a gente vai ouvir agora a irmã Lucimara, Servas do Senhor, que está deixando o recadinho aí pra você que tem interesse em estar indo amanhã na Costela Fogo de Chão pra ir lá participar e prestigiar o evento, né?
3: Olá, ouvinte da Rádio Bebedouro, Deus abençoe a todos vocês. Aqui irmã Lucimara, Lar do Idoso, Servas do Senhor. Passando para convidá-los para o nosso almoço no próximo domingo, a nossa famosa costela Fogo de Chão, acompanhada de arroz branco, feijão gordo, farofa de couve, mandioca cozida. Muito show, animação, Fernando Ranolf, Tô no Samba, teremos leilão, show de prêmios, roleta, sorteios, teremos também muitos amigos, conhecidos, famílias reunidas para o bem do lar. Nosso convite é R$100 por pessoa, comida à vontade, crianças de 0 a 7 anos não pagam, mas precisa retirar o convite Kids, criança de 8 a 12 paga meia, R$50. Venham participar conosco, toda a renda deste nosso evento será revertida neste ano para a pintura do Lar do Idoso. Contamos com vocês, venham, não deixe para a última hora, adquira o seu convite aqui no Lar do Idoso. Um abraço, Deus abençoe e até domingo, se Deus quiser.
1: É amanhã então, tá, irmã Lucimara, do Lar do Idoso, Servas do Senhor, convidando você então para participar da Costela Fogo de Chão, a mais esperada do ano, a partir do meio-dia amanhã, lá no Salão de Festa do Lar do Idoso, aqui no Paraty, em Bebedouro. Você pode entrar em contato, garantir o seu ingresso ou ir lá na hora também. Leva a família para prestigiar o evento, que vai estar muito bacana e em prol do Lar do Idoso, para você estar ajudando o pessoal lá, que é uma causa muito bacana, né?
2: Tá aí então, 10 horas e 13 minutos, a hora passa, o tempo voa, Dani. É a poupança Bamerindos?
0: É, continua numa boa.
2: Continua numa boa, é. Depois que eu abri uma pasta de dente Colinos aqui na RB e sorteei sábado passado, você ficou aí meio nostálgico, né? Luceliano, obrigado pelo carinho, participação aí também da Zélia Martinez. O doutor Paulo Fenelon falou pra eu mandar essa pasta de dente lá pra ele, que ele vai fazer um conteúdo, porque o seminário dele... Seminário, hein? Olha, vai vendo, hein? Lá em 2002, foi sobre essa pasta de dente que ele fez um estudo sobre a Colinos. Ela já tinha saído do mercado, obviamente, e ele fez um estudo da Colinos. Depois ele conta sobre esse conteúdo da pasta de dente Colinos, que eu já passei já ali na Nicei, ali já comprei uma Colgate pra escovar os nossos dentes aqui. Isabel Pacheco, ele falou, não, fica tranquilo que acho que mudaram ali a receita, o laboratório, é só uma edição especial limitada pra celebrar a marca. Fátima, no Jardim Centenário, tá por aí também, mandando seu alô, obrigado pelo carinho, intervalinho comercial, daqui a pouquinho a gente volta.
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3: Vai mandando o seu alô, participe. Você que tá na sintonia ouvindo pelo rádio aí pelo 88.3 FM, a live tá on aqui no Facebook, arroba rádio RBFM. Você participa, manda o seu alô, concorre daqui a pouquinho. 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A Amanda e Bianca tá por aí com quem mais, Dani, participando?
4: Ah, o Aparecido Antônio Alves, a Fátima, a Matheus Nogueira participando também, a Dulce Helena, Zélia Martinez, também o pessoal do WhatsApp, a Bianca Alvim, todos os nomes aí já vão pro sorteio no finalzinho do Informativo Notícias a nível nacional agora também, né,
3: Vitor? É isso aí, não muito boas, mas impactantes. Casas Bahia, Natan Molina. Casas Bahia, dedicação total a você. O Natan, que não é as Casas Bahia, mas que é dedicação total a você, ouvinte, fazendo a melhor programação aí, ó. Casas Bahia fecha 298 lojas em todo o Brasil, fechando de uma vez 298 lojas. É culpa do dono, né? Ele tá fechando porque ele quer. Em todo o Brasil, e iniciou uma forte reestruturação a sua operação. É a Casas Bahia, isso aí mesmo, do carnezinho, do que ajuda o povo a comprar ali o jogo de cozinha, o fogão, o sofá, em 18, 24 vezes no carnezinho. Quem nunca teve um carnezinho das Casas Bahia? Povo endividado, juros altos, dificuldade ao crédito. É, mas tá tudo bem, tá tudo bem. O povo vai viajar de avião, tá comendo picanha, tá tudo bem. As Casas Bahia fechou 298 lojas em todo o Brasil e iniciou uma forte reestruturação em sua operação. Cerca de quase 2 mil funcionários já foram demitidos entre quinta e sexta-feira e o número pode chegar a 3 mil. O fechamento das unidades representa uma redução significativa na rede de lojas físicas varejista. Aí você pensa, é porque tá surgindo novos concorrentes. Quais? É porque você anda aí no comércio da cidade, você bate perna, você sabe como é que tá. Aliás, você não precisa sair de casa bater perna pra saber como é que tá. É só olhar pra dentro da própria casa, do próprio orçamento, que você analisa se você consegue ainda esse ano trocar sua televisão por uma mais moderna, por uma televisão com uma definição um pouco melhor, talvez trocar sua geladeira por uma mais moderna. Consegue? Não consegue. Não consegue. Preços altos, juros altos. Cartão de crédito não tem limite, banco não tá aprovando, juros altos, cai no crédito rotativo, você tem que deixar um órgão, salário, dinheiro desvalorizado, não consegue, não sobra, não tem jeito, consumo foi reduzido. Ah, mas alguns alimentos da cesta básica no mercado baixaram, é isso que o povo merece? Viver somente do alimento da cesta básica? As Casas Bahia também pretende fortalecer aí agora na contrapartida o seu canal digital para diminuir os custos. Caso a estimativa se confirme, a nova rodada de cortes estará entre as maiores demissões já realizada pela companhia e por rede de lojas. 10 horas e 26 minutos. E nessa mesma linha eu sigo trazendo a notícia do iFood, que vai concordar com o que eu estou te trazendo, que não é o Vitor que está comentando, são os dados diariamente divulgados pelo Infomoney, Revista Valor, canais oficiais. iFood, por exemplo, presta atenção nessa notícia, o que está acontecendo com o povo. Ah, o povo está usando iFood, tá? iFood, hein? iFood. registra mais de 1 milhão e 300 mil pedidos parcelados em apenas 2 meses. O povo tá parcelando uma pizza do final de semana. Você come a pizza ali em uma hora de descontração com a sua família, com a sua namorada, com a sua esposa, e parcela em 2, 3 vezes. Pagar em outubro uma pizza que você comeu em agosto. Que isso, o iFood contabilizou a realização de mais de 1 milhão e 300 mil pedidos pagos por meio de parcelamento em um intervalo de apenas 2 meses. O cenário indica que os brasileiros estão recorrendo a parcelamento e divisão dos custos utilizando cartão de crédito para comer uma pizza, um hambúrguer. 82% da população das famílias brasileiras estão endividadas. Dani.
4: É, e tem notícias também referente ao Pix, né, Banco Central.
3: Ah, esse tá avançando, viu?
4: Ah,
3: esse é, esse tá evoluindo, viu?
4: É, entre as novidades aí está um sistema que permitirá rastrear o caminho do dinheiro entre diferentes contas, dificultando o uso de contas laranja e a ampliação do prazo para contestar devoluções indevidas no mecanismo especial de devolução, o MED, que passa de 30 para 80 dias, né? Isso aí é para reforçar aí o combate às fraudes, viu? As medidas também entram em vigor entre agosto e setembro e buscam responder o aumento dos golpes financeiros registrados nos últimos anos. Segundo o Fórum Brasileiro de Segurança Pública, o Brasil registrou 2,2 milhões de ocorrências de estelionato em 2025, um crescimento de 429,8% em relação a 2018.
3: Resultado da Mega Sena, é contigo mesmo, cara da Mega Sena aí, ó.
4: Amanhã cedo, próximo concurso, Vitor, vai ser o concurso 3045, pode pagar amanhã cedo 38 milhões de reais. Hein? As apostas podem ser feitas pela internet aí também. E aposta mínima e lembrando.

0: Sensação de friozinho à noite, madrugada, e calorzão brabo com tempo seco. Tem momento do dia que a umidade do ar vai chegar aí a 25%. Seco e calor, hein, gente? Cuidado, essa combinação é perigosíssima aí pro nosso corpo. Beba bastante água. Temperatura às 10 horas e 29 minutos, 28, se aproximando dos 29 graus já. Temperatura alta, igual a nossa live aqui. Sônia Martins, um beijão pra você, obrigado pelo carinho. Daqui a pouquinho a gente volta com esportes na RB e um debate interessante.
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4: Mande um áudio, põe as claras, esclareça tudo. É, a vida é assim. Se você tá em desavença com alguém, a melhor coisa que tem é sentar, conversar, resolver, né? Pedir desculpa, ser humilde. E tá certo, é isso aí. O Natan e Daniel Souza, vocês estão corretíssimos. A vida é uma passagem curta, né? Pra ficar aí...
5: Curtíssima, por isso tem que aproveitar, chamar os amigos pra ir no rancho, curtir, né?
4: Aproveitar a vida, trabalhar, dar o sangue na empresa.
5: Exatamente.
4: Ser grato por algo que chegou bom na nossa vida, né, Natan?
5: Tudo de bom.
4: É isso aí. A reflexão fica assim, genérica, porque pode ser encaixada na sua vida pra você que tá aí ouvindo, né? Seja grato. Ju Rodrigues tá chegando conosco aí, muito bom dia.
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5: 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É, e chegando praticamente no finalzinho do nosso informativo já, hein?
7: É, isso aí, Natan. E agora é a parte de esportes aí, né? Agora no informativo aí, falar do Campeonato Brasileiro, Série A e Série B. Ô, Vitor, e vai ter o treinão lá da Sol Farmer Running também nesse final de semana.
4: Na verdade, já foi o treinão, às 7 horas da manhã.
7: É, isso.
4: Já rolou, pessoal da corrida, Daniel. Acorda cedo, é igual nós aqui pra vir fazermos o jornal. 7 horas da manhã,
7: mas
4: você já tá aí.
7: Tá rolando ainda, né?
4: Não, imagina, é rapidinho. Foi rapidinho? De 3 a 5 quilômetros aí, só eu pra fazer essa caminhada aí em 3 horas. Pelo amor de Deus, até o Natan é mais rápido. 3, 5 quilômetros a galera faz aí em 30 minutos, 40 minutinhos aí. É um treinão rápido mesmo. Mas é legal você falar do treinão, porque o treinão fez aí um evento que é agora de manhã, que fez um reconhecimento do percurso. Também para movimentar já a galera aí da corrida que vem oficialmente dia 13 de setembro. 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
7: O Campeonato Brasileiro da Série B, 22ª rodada, começou ontem, viu, com Ponte Preta e Náutico 1-1, São Bernardo 0, Botafogo de Ribeirão 1, Botafogo escapando lá da parte de baixo, né, dando uma respirada aí, e o Sport fez 2-1 no Londrina. Hoje tem Ceará e Cuiabá no Castelão às 16 horas. O Atlético Goianiense recebe em Goiânia o Vila Nova, recebe na verdade no seu estádio, porque é clássico goiano aqui, Atlético Goianiense e Vila Nova, esse jogo 16 horas do Antônio Ascioli, né? O Criciúma joga contra o Goiás no Heriberto Rios e às 16 horas também. O Juventude pega o Fortaleza no Alfredo Jaconi, 18h30. E amanhã tem 3 jogos. O Operário joga contra o Avaí, 11 da manhã, no Germano Krieger. No Independência tem América Mineiro e Atlético e Clube. Clássico Mineiro aqui também, 18h30. E às 18h30 também, para fechar a rodada, CRB e Novo Horizontino no Rei Pelé. É a 22ª rodada da Série B. Brasileirão Série A, começando hoje a 23ª rodada, com Fluminense e Palmeiras. Jogo bom para assistir, 16h30 no Maracanã. Fluminense ainda sem técnico, depois da dispensa do Zubeldía, o auxiliar técnico Marcão vai comandar o Fluminense. Em Atlético Paranaense e Bragantino, às 18h30 na Arena da Baixada. O São Paulo de volta ao Morumbi depois de muito tempo aí, recebe o Coritiba às 21 horas. A Chapecoense pega o Bahia amanhã na Arena Condá, às 11 da manhã. Amanhã no São Januário tem Vasco e Santos, os dois estão na zona de rebaixamento, hein? Vai ser um jogo muito bom também, às 16 horas. Amanhã também Atlético Mineiro e Grêmio, 16 horas na Arena MRV. Em Mirassol, lá no Maião, hein? Olha que jogão, Mirassol e Flamengo, às 18h30. Tem Vitória e Botafogo no Barradão amanhã também, 18h30. Às 19h30, um pouquinho mais tarde, na Neoquímica Arena, Corinthians e Cruzeiro. E a rodada se encerra só na segunda-feira, com Internacional e Remo no Beira-Rio, às 20 horas. Essa é a Série A do Brasileirão, 23ª rodada, hein? É isso aí.
4: Ah, eu achei que ia rolar mais. Ô, Dani, o que você achou aí dessa... Do campeonato da Libertadores? O que você achou aí dessas primeiras partidas aí?
7: Os brasileiros todos empataram, né? Nos confrontos ali, no confronto direto que teve, ou tanto em casa quanto fora. Estão todos vivos aí pra...
4: Tudo empatou, né, Dani? É meio comum acontecer, né? Tanto dentro quanto fora ali. E na Sul-Americana, o que você achou?
7: Sul-Americana, todos os brasileiros bem também. Tem um confronto direto entre Bragantino e Atlético Mineiro. Infelizmente, o Botafogo aí, que perdeu de 6-1 do Cienciano, tá praticamente eliminado, mas os outros aí todos com chances. E tanto a Libertadores quanto o Brasileirão, Vitor, muitas chances de brasileiros chegarem na final também.
4: E a possível volta dos que não foram?
7: A volta dos que não foram, estão tentando conversar de novo.
4: A possível volta dos que não foram, mas já tinham ido, né? Porque encerrou o contrato, a gente tá falando de Memphis Depay no Corinthians, depois de Corinthians anunciar via nota ao presidente que não prosseguiria com contratação, renovação do contrato, mesmo tendo feito até proposta, Memphis dando no meio, depois a galera pressionando, presidente voltando atrás.
7: Repercussão muito negativa. Né?
4: Querendo chamar agora para sentar de novo na mesa de negociação e o Memphis falando que está disposto a ouvir. E aí?
7: É, vamos aguardar aí se os dois lados cedem, né, para chegarem a um acordo. O Memphis quer receber com todo direito o seu dinheiro que está em contrato e o Corinthians tentando convencê-lo aí a pelo menos diluir mais as parcelas.
4: Se for pagar
7: aí,
4: com juros, multas e correção, vai para casa beirando ali dos 80 milhões. É só a dívida, né?
7: Pois é, mas eu acho que se analisando bem, viu, Vitor, eu acho melhor a permanência dele no momento aí pro Corinthians, porque ele tá pagando a dívida parceladamente, mas ele tá lá jogando.
4: Não, é indiscutível, né? Que se ele jogar...
7: É, sim.
4: Meu Deus, o Corinthians não faz gol com seus atacantes. Você pega Vitinho, você pega Guinegão, você pega Pedro, Raul, você pega Charles. É, só esses quatro paga e sobra ainda pra moradia do Memphis. E pode dar os quatro aí e segurar o Memphis e subir mais jogadores de repente da base, buscar mais jogadores ali de outros clubes da parte de baixo da tabela, até mesmo da Série B, deve ter mais jogadores ali qualificados para você trazer pro elenco.
7: É, no caso tem que quitar o transfer ban, né, como o São Paulo e o Santos também, senão os três não conseguem contratar. O Corinthians tem que estar com 3 transfer bans ativos, né?
4: Ixi, Maria,
7: tem que quitar aí o do Memphis, aí seria um quarto possível. E lembrar que a janela, Vitor, vai até 20 de setembro,
4: aí
7: então não pode
4: até perder pontos,
7: muito,
4: né? Meu Deus.
7: Pois é, se for acumular muito, coisas mais graves aí podem acontecer.
4: A Inter de Bebedouro tá com transfer ban, Nathan?
5: Ó, lembrando, falando da Inter de Bebedouro, aproveitando que este final de semana não terá rodada dos Lobinhos, Sub-11 e Sub-12 retornando no final de semana que vem, a gente vai noticiando, hein?
7: O Sub-12, principalmente, que é líder do campeonato.
5: Então... É, os Lobinhos aí estão indo muito bem na competição, né?
7: Ó, o Kleber Ganda, Santista, aparecendo aqui, Angela Puzzi também, todos vão pro sorteio daqui a pouco, hein?
4: Fecha a conta e passa régua, meu amigo!
7: Fecha a conta e passa régua, né?
4: É isso aí, então. Então tá bom.
7: É, tem uma notícia aqui da Confederação Brasileira
4: de
7: Vôlei,
4: né, Vitor? Saiu agora há pouco, né, Dani? Duas horas atrás aí, ó.
7: Foi publicada, né, ontem.
4: Atenção, trilha de suspense.
7: É, de a nova política de elegibilidade de atletas para competições da categoria feminina, né? A medida tem como objetivo aí adequar a entidade ao cenário regulatório internacional e alinhar os critérios adotados nos torneios nacionais, as diretrizes do Comitê Olímpico Internacional, o COI, da Federação Internacional de Vôlei e da Confederação Sul-Americana de Voleibol. A nova regra da CBV entrou em vigor ontem, né, e estabelece novos parâmetros para a participação de atletas nas competições femininas. A decisão impacta diretamente a atacante Tiffany, mulher trans, que atua pelo Osasco São Cristóvão Saúde, e ganhou destaque por sua trajetória na Superliga Feminina de Vôlei. Foi um assunto que deu muito o que falar ontem, né, Vitor?
4: Ah, com certeza. Bom, aí é uma divisão de debates, ideias, mas aí prevalece o que ficou definido pelo COI e seguindo aí, né? Bom, Dani, vamos caminhando para o final aí hoje nesse informativo dia 15 de agosto, muito bacana, obrigado por todo mundo que acompanhou, é, hoje aí é o aniversário de Jaú, Paraíso, Pedregulho, Ponta Linda e Sorocaba, cidades do estado de São Paulo, aniversariando aí hoje, dia 15 de agosto. Legal fazer isso aí, Dani, dar uma olhadinha todo dia aí nas cidades do estado de São Paulo e homenagear essas cidades. Vamos colocar na rotina aí, na rotativa aí, ó. Você usa aí as IAs hoje em dia e acha rapidinho. Jaú, Paraíso, pertinho aqui de nós aí, Jaú, Paraíso, região. Sorocaba, cidade super aí referenciada no estado de São Paulo, Pedregulho e Ponta Linda. Aí tá aí, fica a dica aí, quadro aniversários de cidades do estado de São Paulo. Bora conhecer o sortudo ou a sortuda que vai aí pro sorteio do caldeirão furado. O Dani jogou tudo esparramado, quase que eu não
5: peguei. Jogou os papelzinhos, vamos ver quem é o ganhador ou ganhadora.
4: Natanzinho Fran, quem é o sortudo ou a sortuda?
5: É uma mulher, é a Juliana Cássia. Parabéns, Juliana. Vamos ver se vai focar o negócio aqui.
4: Foca na foca.
5: Foca aí no papel. Juliana Cássia faturou o Marmitex mais a Coca-Cola Lata do Caldeirão Marmitaria. Vamos entrar em contato com você, Juliana. Parabéns.
7: Natanzinho o quê?
4: Natanzinho Fran. Ah, a gente tem Claudinha Fran aqui de segunda a sexta, né? Mas é de família, tá na mesma
5: energia. Claudinha de segunda a sexta por aqui.
4: Natanzinho tá por aí, obrigado você que participou, Kleber Gandra, Angela Puzzi, todo mundo pelo carinho e confiança no trabalho da RB, 80 anos, um beijo no coração de vocês, bom final de semana.
5: Valeu, pessoal, agradecendo sua companhia, continua ligado na RBFM, 24 horas nossa programação, na segunda o Dani e o Vitor volta às 7 da manhã no informativo. Grande abraço, bom final de semana.
7: Um bom final de semana a todos e até segunda-feira.
5: Valeu.
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1: Clebinho, essa história machuca, viu?

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2: Nick Yor, Sunroof, Fit Day.

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1: Oi, oi, oi, já estamos por aqui pra te contar a história de um dos cantores mais amados da nossa história sertaneja. Vamos começar.

É, meus amigos, hoje o nosso megafã curte Eduardo Costa, ele que foi registrado como Edson Vander da Costa Batista e nasceu em dezembro de 78 na cidade de Abre Campo, no interior de Minas Gerais. Eduardo veio de uma família humilde e enfrentou muitas dificuldades na infância, mas essa origem simples foi a base de força para tudo que construiu na sua carreira. Bora começar então curtindo Amor de Violeiro, Eduardo Costa.

0: E no Ceasa. Aos 16 anos, começou a cantar na noite em Belo Horizonte e tentou a sorte com a banda Caipira e também a dupla Eduardo e Cristiano. Os projetos duraram pouco, mas deram a bagagem de palco ideal e o nome artístico que o Brasil ama, né? Eduardo Costa. Vamos curtir?
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0: Costa no Megafã e foi no ano de 2000 que ele iniciou sua carreira solo com o álbum acústico de regravações. Logo vieram discos marcantes como Eduardo Costa 2003 e No Boteco 2005. O público do interior abraçou seu estilo apaixonado, lotando shows antes mesmo do sucesso na grande mídia. Vamos curtir mais dele, Eduardo Costa, aqui no Mega Fã.
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0: Eduardo Costa aqui no Mega Fã. Já já tem mais uma bela seleção.
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Foi no ano de 2011 que ele gravou o DVD de Pele, Alma e Coração no Credit Card Hall, com participação da Paula Fernandes e do Belo. E no mesmo ano, ele viveu a emoção de abrir a histórica 56ª Festa do Peão de Barretos. Se

Está aqui no Mega Fã e no ano de 2014, ele e Leonardo uniram forças no projeto Cabaré, regravando clássicos do sertanejo e também do brega. O show virou CD, DVD e uma das turnês mais lucrativas do país, lotando arenas por onde passar. O projeto durou vários anos, mas a parceria acabou logo após a pandemia. Bora ouvir mais?

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Rio de Janeiro. Em um formato bem intimista e acústico, ele resgatou clássicos que reforçaram a sua essência caipira. Logo no ano seguinte, 2018, o cantor emplacou o grande sucesso nacional Olha Ela Aí, que a gente vai curtir agora.

chegando aqui no Megafan, Eduardo Costa, meus amigos. E no ano de 2020, quando a pandemia interrompeu a gravação do DVD Fora da Lei em Curitiba, o Eduardo seguiu firme na música. Direto de casa, ele lançou o projeto acústico #quarentena para fazer companhia aos fãs no isolamento. Na mesma época, ele gravou o projeto Pantanal, no Mato Grosso do Sul, focado na mais pura música raiz. Tem mais dele chegando por aí.

o nosso mega fã de Eduardo Costa, ele que vive uma fase muito abençoada na vida pessoal. Casado com Mariana Polastrelli, ele mora em uma fazenda ao lado da família, cercado pelos filhos enteados. O cantor mantém uma forte ligação com o campo e o agronegócio, dedicando-se à criação de cavalos e também a gado Nelore e Angus, sem perder, claro, a sua essência.

0: Ricardo Costa. Em instantes tem mais sobre ele.
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Eduardo Costa do Velho Testamento, onde ele resgata a essência das músicas tradicionais e o estilo clássico que os fãs pediam. O primeiro EP deste novo trabalho resgatou vários clássicos e também a essência romântica que marcou os mais de 25 anos de carreira dele. Eduardo Costa por aqui, começando mais uma sequência com Deus é Caipira.

0: demais!
1: É Eduardo Costa, meus amigos, que além de dar um show nos palcos, construiu uma carreira sólida como empresário fora da música. O cantor investe pesado em setores como construção civil, agronegócio, pecuária de elite. Ele também comanda sua própria produtora musical, a Espetáculo Digital Music, apontada como uma das mais bem-sucedidas no mercado latino-americano. Eduardo Costa não é fraco não, meus amigos. Bora curtir mais dele?
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décadas de estrada esse menino. Ele já soma 9 bilhões de visualizações no YouTube e ultrapassa 20 bilhões de execuções nas plataformas digitais. Ele segue como um dos artistas sertanejos mais buscados da internet e um dos nomes mais requisitados para shows em todo o país. Tô falando dele,

0: gente, mega fã de Eduardo Costa, né? Que história fantástica, quanta música boa, hein? Eduardo é a prova de que com talento, verdade e amor às raízes, a gente chega assim a qualquer lugar sem perder a essência. Um beijo especial pra você, foi lindo esse mega, espero que você tenha curtido. Até o próximo Mega Fã.
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2: E aí, tudo certo? Aumente o volume do rádio. Eu sou o Michael Oliveira, chegando com tudo nesse fim de semana em mais um 60 Minutes. Nessa edição vai ter Rosaline, Miley Cyrus, Gracie Abrams, e a gente abre super bem com a loira Taylor Swift, casadíssima, The Fate of Ophelia.
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0: Esse é o seu 60 minutos batendo forte no seu rádio. Harry Styles, Watermelon Sugar, teve Lola Young, Messi, One Republic, Ain't Worried, Sabrina Carpenter, Espresso, e abrimos bem com a loira Taylor Swift. E agora é a hora de você conferir The Weeknd com o hit Save Your Tears. Essa música é uma mistura perfeita do pop atual com aquele sintetizador que lembra os anos 80. É um dos maiores sucessos do cantor e não deixa ninguém parado. Bora ouvir?
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0: by Gracie Abrams, That's So True, fechando super bem. Aí a primeira parte do seu 60 Minutes teve Dua Lipa com Da Baby Levitating e o The Weeknd, Save Your Tears. I'll Be Right Back, depois intervalo com mais.
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2: We are back. Estamos de volta. Esse é o seu 60 Minutos no seu rádio. Bom fim de semana pra você que segue ligado, ligado aqui. Chegou agora. Welcome. E agora a gente rola Katy Perry. Watch it burn.
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1: Mariah Carey, o Anderson .Paak play this song nos seus 60 minutos. David Guetta, Anne-Marie, a Coiler Ray com Baby Don't Hurt Me, Lady Gaga e a Doughty Runaway, e o som de Katy Perry lá no começo do bloco. A Shakira tá chegando com o hit Die Die, uma das músicas temas da Copa do Mundo 2026. E essa é a quarta vez que a nossa diva latina lança uma música para esse grande evento. Die Die traz a participação do rapper Burna Boy. E a gente

0: Snap. Daí, Rosaline, Snap, fechando super bem o seu 60 Minutes. Uma hora de muita música no seu rádio. Miley Cyrus, End of the World. Rema e a Selena Gomez com Come Down. Shakira e o Burna Boy lá no começo do bloco com Die Die. Valeu demais, viu? Boa semana pra você. A gente se vê na próxima edição. Tchau!
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1: 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E aí, queridos do meu coração, sejam muito bem-vindos e bem-vindas. Que alegria estar com você, fazer parte do seu dia, levar até você muito sucesso, muitas dicas. É o nosso Ritmos no ar, a sua melhor companhia de final de semana. Vai rolar muita música boa. Agora, por exemplo, tem uma parceria de Geninho com Mariana Fagundes e esse som que desde o lançamento já deu o que falar, a música já estava viralizando nas redes sociais, então com certeza vale a pena a gente trazer pra você curtir o seu fim de ao som de Peão Todo Tatuado.
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0: Eduardo Costa, por aqui com Imagina Eu. Esse som faz parte do projeto Eduardo Costa do Velho Testamento. Essa música que aposta no estilo romântico que marcou essa trajetória musical. Tem mais chegando já já, meus amigos. Fiquem por aí que vale a pena demais.
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5: Ô, fim de semana gostoso, hein? Que bom que você tá com a gente. Que alegria te fazer companhia. Vamos de Matheus e Cauã, que lançaram em 2025 o álbum Envolvente. E esse álbum traz a participação da Ana Castela na música Ilusão de Ótica, que agora vai rolar pra você.
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0: Eva com A Solidão. Linda, né? Agora, meus queridos, uma breve pausa na música, porque vai rolar pra você fatos e boatos. E quem conta tudo pra gente é Edu Ferreira.
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2: 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A ex-cantora pop e atual professora de yoga, Brioni Smith, está processando a Singapore Airlines após sofrer uma lesão séria na garganta durante um voo internacional. A australiana, de 44 anos, alega ter engolido sem perceber uma farpa de madeira de quase 4 centímetros que se soltou de um espetinho de frango servido a bordo. O esforço para expelir o pedaço de pau causou danos às suas cordas vocais, resultando em dor persistente, rouquidão, cansaço vocal ao falar e trauma de comer em aviões. Por causa do incidente, ela afirma ter tido prejuízos profissionais e perda de renda. Conhecida por vender milhões de discos na Ásia na juventude antes de migrar para a yoga, a ex-estrela agora encara uma briga judicial para ser indenizada pelo jantar indigesto nas alturas.
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0: Muito bem, e agora vem chegando sucesso pra gente apreciar juntinhos por aqui na nossa Rádio do Coração. Hugo Guilherme com Wesley Safadão, esse sucesso que tá bombando desde 2024, um forronejo daqueles. Bora curtir Mentirosa, do DVD

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5: E aí, meus amigos, já estamos de volta e vem chegando Se Eu Te Perdoar, uma parceria da dupla Cleito e Romário com Zé Felipe. E esse som fala daquele momento que você decide perdoar alguém, mas logo em seguida começa a se questionar se realmente seguiu o caminho certo. Preparados para essa sofrência? Então vamos.

0: clássico A Origem, esse EP que mostra que ele não abandonou o romantismo, que sempre foi a marca registrada de Zezé. Depois do break, tem mais uma seleção.
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3: E já estamos de volta, meus amigos. Vamos curtir Ana Castela, meu povo. Mais uma sequência maravilhosa. Olha Onde Eu Tô, lançada em junho de 2025. Essa música que faz parte do álbum Let's Go Rodeio.
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0: jogou no lixo um bilhete de loteria premiado em 1 milhão de euros, quase 6 milhões de reais, após entender errado uma mensagem do caixa eletrônico que indicava apenas que o valor era alto demais para ser pago na hora. Ao descobrir em casa que seus números frequentes tinham sido sorteados, o homem correu para a lotérica, mas a lixeira já havia sido esvaziada. Desesperado, ele contatou a empresa de limpeza pública, que conseguiu rastrear o caminhão a tempo e despejar 6 toneladas de lixo. Após 2 dias de uma busca exaustiva no meio da sujeira, um coletor finalmente encontrou o bilhete intacto. O felizardo conseguiu reaver o prêmio milionário e garantiu que vai pagar todos os custos da operação de resgate. Depois desse susto e da ajuda dos garis, a lição ficou clara. Conferir o bilhete 2 vezes nunca é demais.
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2: Muito bem, agora, depois desses fatos e boatos que rolaram pra gente, bora curtir sucesso com Jorge Mateus e Matheus e Cauã. Vamos curtir Gaivota?

0: onda, meus amigos, essa releitura desse clássico dos anos 80, eternizado por George Michael e agora com Panda por aqui. Depois do break, tem mais uma seleção pra você.
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3: E aí, meu povo, já estamos de volta com Luísa Martins pra abrir sequência e a música Amor a Três do projeto Pé no Chão, Copo da Mão.
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0: sequência, hein? Ô, coisa linda, fim de semana tem que ter música gostosa, né? E o nosso Ritmos sempre tem uma seleção linda pra você. Acabamos de ouvir Michel Teló, Aí a Roça Vence, essa homenagem ao trabalho duro e à vida no campo. E depois do intervalinho, tem mais som chegando.
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8: E já estamos de volta. Olá, olá. Vem chegando Displicente, uma das grandes parcerias entre o Wesley Safadão e o Rei Vaqueiro, lançado no projeto Meu Forró é Meu Mundo.
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0: programa do vizinho é Bruno Rosa na parada aqui no nosso Ritmos. E agora, gente, bora curtir Edu Ferreira por aqui com mais uma edição do Fatos e Boatos.
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2: 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O restante de 2026 promete ser de tudo, menos entediante, se dependermos das famosas profecias de Baba Vanga, conhecida como a Nostradamus dos Balcãs. A vidente cega, que tem no currículo supostos acertos com Brexit e a queda das Torres Gêmeas, deixou um pacote de previsões de arrepiarem para os próximos meses. Segundo seus seguidores, em novembro, teremos o primeiro contato oficial com extraterrestres. E de quebra, descobriremos que já tem alienígena morando no nosso planeta há muito tempo. Se não bastasse a visita espacial, a Terra ainda enfrentará uma grande catástrofe natural capaz de afetar 8% da população mundial, além do fantasma da Terceira Guerra Mundial, que voltaria a assombrar com a escalada de conflitos internacionais. Embora as previsões atribuídas à vidente sempre surjam de conversas de corredores e pessoas que a conheceram em sua casa espiritual na Bulgária, o segundo semestre de 2026, esse promete deixar muita gente olhando desconfiada para o céu. Se os aliens vão mesmo desembarcar em novembro, ninguém sabe. Mas o melhor a fazer é apertar os cintos e torcer para que Baba Vanga tenha errado feio na matemática deste ano.
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0: amar de novo. Já já tem mais encontro especial aqui no Ritmos.
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1: Ritmo está de volta, agora tem Ed Brito e Samuel e o sucesso Romance Rosa do projeto Dois Diferentes. Essa música que é uma mega releitura de uma obra famosa do cantor dominicano Juan Luis

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1: Existe uma teoria que se chama 90-10, onde uma pessoa tem 90% daquilo que você procura em alguém, só que você foca naqueles 10% que falta. Aí você sai pra rua, se aventura, e realmente você encontra aqueles 10%, mas não se deu conta que perdeu os 90%.

0: dupla Maiara e Maraísa, essa música 90/10 do projeto Melhor Que Imaginei. Essa música que mostra que é cilada focar nos pequenos defeitos. Amigos, tô de volta já já com mais uma sequência.
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0: encerrando com Luan Santana, esse som Olho Marrom, essa música lindíssima que o Luan fez especialmente para sua esposa, a Jade, e está em todas as paradas de sucesso. Beijinho para você, fim de semana maravilhoso, foi bom demais passar esse momento contigo, um beijo e até o próximo Ritmos.
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4: Bom fim de semana pra você que tá com a gente ligadinho aqui no nosso Mega Mix. É um prazer te encontrar. Como é que passou a semana? Passou bem? Espero que sim, hein? Bom final de semana pra você que sintoniza aqui a nossa rádio. O Mega tá chegando pra te fazer companhia. A partir de agora são 2 horas, hein? 120 minutos com muita música legal, muita alegria e você junto com a gente, tá? Fique à vontade, a casa é sua e o Mega Mix também. Pra começar, tem Fred e Fabrício. E essa música é demais. Te Amar é meu talento, hein? Esse projeto deles que resgatam aí o sertanejo romântico lá dos anos 90. Bora curtir!
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0: Chapeludo.
1: Essa pegada, esse arrocha, Nando Moreno, Chapeludo. Participação especial de Rio Negro e Solimões. Sam Smith também teve o Dilcinho, hein? Animando aqui a nossa programação, esse pagode. Todo talento e reverência desse grande artista, um showman também, né? Dilcinho, e abrimos a edição do Mega Mix deste final de semana com o Fred e Fabrício. Te Amar é Meu Talento. A melhor playlist musical, minha gente. Essa rádio aqui é tudo de bom, né? Programação gostosa, recheada com sucessos. Daqui a pouquinho você vai curtir uma regravação, gente, na voz do saudoso Cristiano Araújo, que tenho certeza você vai curtir demais. Em instantes aqui no Mega.
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2: Olha, a família do Cristiano Araújo lançou a música Indiferença, com a participação do cantor Zezé de Camargo. Essa música, ela foi lançada pela dupla Zezé de Camargo e Luciano lá em 1996, hein? Há 30 anos atrás. E a nova versão, ela foi produzida a partir de um cover feito por Cristiano.
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0: Fernandes, todo o seu romantismo aqui no fim de semana também tem romantismo, hein? É o Mega Mix e a Paula Fernandes. Antes teve a Mari Fernandes com a Lauana Prado, animando aqui a nossa programação, né? Maluca! Essa música ela foi gravada no álbum Ao Vivo no Rio de Janeiro, hein? Participação especial da Lauana. Ainda teve Israel e Rodolfo, hoje não! E abrimos a sequência com o Cristiano Araújo, Indiferença. Participação especial do Zezé de Camargo. Programação de muita música legal. É o nosso Mega Mix com você. Você que tá aí trabalhando com o radinho ligado. Você que tá em casa, tá de boa, tá aproveitando o fim de semana sintonizado aqui na rádio. Já já eu volto com mais músicas no melhor final de semana do rádio no Mega Mix.
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3: O Mega Mix está de volta com vocês, sempre com sucessos. Olha,

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1: O Mega Mix tá de volta com vocês, sempre com sucessos. Olha, a dupla Felipe e Rodrigo, eles lançaram em abril deste ano a música Ignora. Essa música, ela estreou no Top 9 Global do Spotify e ela faz parte do projeto Velhos Hábitos e traz aí uma pegada country moderna com um refrão feito para quem está sofrendo por amor.
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0: cantando aqui pra gente. É sucesso, é bom demais. É Eduardo Costa. Também teve Bruno Marrone e Esqueci Você. A participação especial é da dupla Henrique e Diego, Lagum. E também teve Felipe Rodrigo Ignora. Mais um grande sucesso que você curte com a gente na nossa programação aqui no Mega Mix. A melhor playlist do rádio, hein, gente? Uma melhor do que a outra. Um abraço muito especial pra você que ligou o rádio agora. Você que tá trabalhando neste final de semana, os amigos motoristas de aplicativo, taxistas, motoristas do busão também, né? A galera do transporte aí, coletivo, ligados aqui com a gente, pessoal da segurança pública, da área da saúde, enfim, esteja onde você estiver, ligado com a gente, um bom fim de semana, hein?
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4: Olha, Simone Mendes lançou em março a música Direitos Iguais. Essa música faz parte do projeto dela, que tem o nome O Melhor de Mim. Nessa música, ela lembra que todo mundo tem o direito de encontrar um novo amor. Pois é.
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0: gente. Essa dupla é demais, hein? Os Brutos do Sertanejo aqui pra gente. Essa faixa aí, eles buscam a Cinderela que esqueceu a bota dela na caminhonete dele. É bem isso, hein? Antes teve a Isa, Meu Talismã, The Weeknd, e a gente abriu a sequência com a Simone Mendes, Direitos Iguais. E assim a gente já fecha a nossa primeira hora juntos aqui do nosso Mega Mix. A melhor programação do rádio tá aqui.
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7: Como é bom poder passar mais um final de semana junto com vocês aqui na programação, que realmente é tudo de bom, né, gente? A melhor playlist do rádio tá aqui pra você curtir. A gente segue juntinhos aqui na sua rádio favorita. Bom, agora quem tá chegando é a Taíme Thiago e a participação especial do Gabriel Gava. Essa parceria que faz parte do projeto Próxima Parada, que foi gravado aí com grandes nomes do sertanejo.
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0: Vai, Rafaela, no nosso Mega Mix, o seu programa de fim de semana também em Maneva. Ainda teve as gêmeas Maiara e Maraíza. Você curtiu ainda o som do Gian Giovanni. Quem ama, confia. Pois é, quem ama, confia, né? Também teve Taíme e Thiago, com a participação especial do Gabriel Gava. Pequena pausa e a música boa volta já pra você.
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1: Oiê, tudo bem? Como é que tá? Prazer te encontrar aqui, bebê. Bom fim de semana pra você, hein? A dupla Jumbusco e Vinícius, eles lançaram no ano passado, em setembro, a música Medida Protetiva, uma parceria deles com o embaixador Gustavo Lima, hein? Essa música, ela faz parte do EP Deixa o Barulho, que fala sobre a dor de não conseguir esquecer um grande amor. Aô, sofrência! É hora de Medida Protetiva!

0: Max Oliver aqui no seu fim de semana, no seu Mega Mix, o seu programa de fim de semana que também teve Jovem Dionísio, Mariah Carey e também o João Bosco e Vinícius e a Medida Protetiva junto do Gustavo Lima, hein? A melhor playlist do rádio tá aqui pra você curtir nesse super fim de semana que realmente é maravilhoso, é especial, pois tem você, você que é o melhor ouvinte do mundo, hein? Um abraço especial aí, meu muito obrigado pela audiência. Já já o Mega volta, hein?
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7: Tamo de volta no Mega Mix, o seu programa de fim de semana. A dupla Diego e Arnaldo lançaram em junho do ano passado o projeto Natora 10 anos, hein? Que reúne aí 4 faixas impactantes. Uma delas é a música Vai Cair a Água, que tem a participação especial do Zé Neto e Cristiano, parceiros de estrada, mas também responsáveis agora pela gestão da carreira da dupla, hein?
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8: Misturado, hein?

0: Larissa e Manuela. Ainda teve Pixote Primeira Noite, Zero Larsen e também Diego e Arnaldo, Zé Neto e Cristiano. Pra fechar a edição do Mega desse fim de semana, um abraço especial pra você que esteve comigo, passou essas duas horas que passou voando, hein? Bom fim de semana pra você. Na próxima semana eu te espero aqui no fim de semana sempre com o nosso Mega Mix, o seu programa de fim de semana. Tudo de bom e até a próxima.
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